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0: Nunca canse de dizer o quanto você ama a tua Maria. É. Os atuais, 20 horas 10 minutos, por ti, Maria. A voz inconfundível, imparável do Paulinho. Paulinho, é ele. Paulinho Dil, né? Vamos para a dinâmica do Parque Shopping, então vamos lá para você participar comigo agora, Parque Shopping, Dia dos Pais. 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Tá valendo, tô esperando. 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
0: É pra dançar. É pra dançar. É pra se emocionar com Gotas de Amor. Depois tem Rios da Babilônia. Ah, essa é boa.

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0: meus amigos, aqui quem fala é Darlan Pereira. Um abraço, que Deus abençoe a todos vocês. E agora, vamos que vamos, porque aqui o sistema é bruto e apaixonado.
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Estão pedindo um Vaneirão Gaúcho, Gildinho e Chiquito. Paulinho Mocelin, tirando o meu chapéu pra Deus. 20:27, conforme o script, o dinâmica, agora é o sorteio do Parque Shopping. A coisa é a mesma, música, vamos começar agora, todo mundo no Bornal, quando mudar de música, eu aperto a tela, aperta a música para, sarta o nome do ganhador ou da ganhadora. Valendo então.

0: Parou, parado, parendo, parado, valendo. Parendo é brabo, hein, tchê? 20 horas e 27 minutos, a ganhadora do Dia dos Pais é mais que especial no Parque Shopping Sorriso. Final do telefone 5017, Elisanda Grasnevics. Elisanda Grasnevics, 5017, Parque Universitário, é a ganhadora. Já tá no teu zap. Parabéns, o marketing vai entrar em contato contigo, guria. Parabéns à ganhadora. Então vamos lá curtir o Dia dos Pais daquele jeito que tu gosta.
1: Te prepara, compadre velho.
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0: E no Trancão do Bolicho. Vamos empurrando as morenas, senhor.

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Fábio Dick e Ana Paula. Musical São Francisco, tem ainda São Marino. 20 horas e 42 minutos no teu trancão do bolicho. Tá gostando, né, tia? Ah, muito perto. E se tá perto,

0: Mato Grosso, Trancão do Bolicho. Um forte abraço para vocês, Indiada Velha.
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20h53. Chegou a hora de ir, então vamos embora. Vamos fazer o seguinte, ó. Eu vou pra casa, vamos baixar o volume aqui, louco. Isso, baixa o volume. Eu vou pra casa e você continua aqui na Centro América, continua com a nossa programação. Em seguida tem a Voz do Brasil, o Love Line, a Madrugada, o Sertanejo. E amanhã cedo, o Fabiano Lins começa tudo de novo, amanhã cedo, Cedote no Mar. Tá combinado? Tá pegado? Então, obrigado, Deus. Obrigado, meu compadre. Muito obrigado, minha comadre. Adeus. Adeus o nosso obrigado especial. Porque quando eu penso que não, ele me fala que sim. Um abraço, boa noite, até amanhã. E vamos que vamos nos

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4: Está no ar a Voz do Brasil. As notícias do governo federal que movimentaram o país no dia de hoje.
5: Olá, boa noite.
6: Boa noite para você que nos acompanha em todo o país.
5: Quinta-feira, 6 de agosto de 2026.
6: Vamos aos destaques do dia.
5: Atualização do Estatuto da Criança e do Adolescente.
6: Lei estabelece medidas de enfrentamento e repressão ao crime de violência sexual na internet e uso de inteligência artificial.
5: E abusadores ficam obrigados a ressarcir o tratamento psicológico e psicossocial da vítima. Gabriela Noronha.
7: Entre as mudanças está a ampliação da pena para quem adquire, possui ou armazena material contendo violência sexual contra crianças ou adolescentes.
6: Você vai ouvir também saúde.
5: Prorrogado prazo para ampliação de recursos do FGTS em instituições hospitalares filantrópicas que atuam no SUS. Márcia Fernandes.
8: Com a prorrogação, mais de 2 bilhões de reais de recursos em crédito ficarão disponíveis para essas instituições.
6: E vamos conhecer hoje como funciona o banco genético da Embrapa.
5: Ele funciona como um cofre de segurança de espécies da biodiversidade brasileira. Pablo Mundim.
9: Hoje, o banco genético da Embrapa conserva cerca de 156 mil amostras de mais de 1.200 espécies vegetais.
6: Hoje, na apresentação da Voz do Brasil, eu, Mariana Jungmann e Luciano Seixas.
5: E acompanhe a gente ao vivo, acesse radiogov.ebc.com.br ou o canal Gov na sua TV aberta.
6: Sancionada a lei que prevê medidas de repressão à violência sexual contra crianças e adolescentes na internet e com o uso de inteligência artificial.
5: A norma também estabelece ações para proteger as vítimas e a responsabilização financeira do agressor.
6: Os detalhes você vai ouvir agora na reportagem de Gabriela Noronha.
7: A lei, sancionada nesta quinta-feira, atualiza dispositivos do Estatuto da Criança e do Adolescente e de outras leis como o Código Penal e o Código de Processo Penal e estabelece mais rigor para quem praticar crimes de violência sexual contra crianças e adolescentes no ambiente digital, como disse o ministro da Justiça e Segurança Pública, Wellington César Lima.
10: Na legislação até então existente, não tinha especificidade nem a proporcionalidade da resposta adequada para esses casos. E agora nós temos isso, que o ambiente digital, por sua imediatidade, cobra respostas igualmente imediatas. Então, esses tipos penais mais adequados, como de violência sexual, abuso sexual, exploração sexual, vem tomar o lugar de outras figuras mais genéricas e que não tinham uma especificidade adequada para a tipicidade penal correspondente.
7: Entre as mudanças está a ampliação da pena para quem adquire, possui ou armazena material contendo violência sexual contra crianças ou adolescentes. O texto também cria uma punição específica para a simulação de abuso sexual por inteligência artificial, utilizando o rosto, corpo ou voz de crianças e adolescentes. Janine Mello, ministra dos Direitos Humanos e da Cidadania, destacou que o uso da tecnologia não pode servir como instrumento de violação de direitos.
11: A inteligência artificial, de maneira geral, os avanços tecnológicos têm um potencial enorme para o desenvolvimento econômico do nosso país, mas eles não podem e não devem devem ser instrumentos de violações de direitos e para a criação de ambientes que não são seguros para as nossas crianças e adolescentes.
7: Com a lei, a criança ou adolescente, vítima ou testemunha, tem assegurado atendimento psicológico e psicossocial contínuo e especializado. E os abusadores ficam obrigados a cobrir integralmente os custos do tratamento da vítima. A delegada da Polícia Federal, Rafaela Parca, comentou sobre os novos dispositivos.
12: Possibilitam não só a repressão, que é muito importante, as pessoas têm que ter uma sentença justa e adequada, a polícia tem que ter condições de investigar, mas também trazem o que eu acho mais importante, que é a prevenção. A gente precisa de muitos mecanismos para defender essas crianças, especialmente no ambiente digital, que não foi desenhado para elas.
7: A lei também prevê autorização para a chamada ronda virtual, mecanismo que permite a atuação de órgãos de investigação em ambientes digitais para identificar e coletar arquivos relacionados a crimes de violência sexual contra crianças e adolescentes. E no rol dos crimes hediondos, considerados de extrema gravidade, passam a figurar condutas como produzir, vender, trocar, publicar, divulgar e armazenar registros de violência sexual contra menores de idade. Reportagem Gabriela Noronha.
5: Lei prorroga até 2030 acesso de santas casas e hospitais filantrópicos a crédito com recursos do FGTS.
6: Instituições que atendem o Sistema Único de Saúde podem dispor de até 2 bilhões de reais.
8: A lei prorroga até 2030 o prazo para a aplicação de recursos do FGTS como crédito para hospitais filantrópicos e santas casas de misericórdia. A linha de crédito também poderá ser utilizada por instituições sem fins lucrativos que atuam no atendimento a pessoas com deficiência e prestam serviços ao Sistema Único de Saúde. Com a prorrogação, mais de 2 bilhões de reais de recursos em crédito ficarão disponíveis para essas instituições. Em 2025, as Santas Casas realizaram mais de 1 milhão e 300 mil internações e foram responsáveis por cerca de 2 milhões de cirurgias eletivas. O ministro da Saúde, Alexandre Padilha, destacou a importância das Santas Casas.
13: Corresponde 77% dos centros especializados, 57% das unidades de tratamento de oncologia espalhados em todo o país, tendo uma presença muito importante em várias regiões do nosso país.
8: O Fundo de Garantia do Tempo de Serviço, FGTS, é uma obrigação do empregador e não deve ser descontado do salário. Pode ser usado em diversas situações, como demissão sem justa causa, compra da casa própria, aposentadoria ou no caso da pessoa estar com alguma doença grave, como câncer. Agora, os recursos continuarão a ser usados como crédito para hospitais filantrópicos e Santas Casas de Misericórdia. O ministro do Trabalho e Emprego, Luiz Marinho, falou sobre a importância desse fundo.
14: O Fundo de Garantia tem a grande responsabilidade, primeiro, de proteger o trabalhador. Segundo, ser um fundo de investimento para investimento na saúde, as cidades para construir os viadutos, hospitais também e tantos outros investimentos.
8: Nesta quinta-feira também foram formalizados novos contratos de crédito a partir do FGTS entre a Caixa Econômica Federal e o Instituto do Câncer do Ceará, Santa Casa de Misericórdia de Goiânia e com a Santa Casa de Misericórdia de Parretos. Reportagem Márcia Fernandes.
5: O Brasil exportou mais que importou no mês de julho, o que representa um superávit na balança comercial em mais de 7 bilhões de dólares.
6: No acumulado do ano, a balança também registra um superávit. O valor é de 49 bilhões de reais.
5: O resultado foi impulsionado pela exportação nos setores da agropecuária, indústria extrativista e indústria da transformação.
6: Entre os principais parceiros comerciais está a China, com um aumento de 19,7% nas exportações, e União Europeia com crescimento de 11%.
5: Já para os Estados Unidos, as exportações caíram 12,2% nos primeiros 7 meses do ano, em relação ao mesmo período de 2025.
6: Já está valendo a nova inscrição do Cadastro Nacional de Pessoa Jurídica, o CNPJ.
5: O novo modelo de identificação das empresas combina letras e números e conta com um total de 14 caracteres.
6: A medida garante mais combinações disponíveis e permite novas inscrições.
5: As empresas já inscritas no CNPJ não sofrem alteração e não precisam realizar atualização cadastral.
15: O novo modelo mantém os 14 caracteres do Cadastro Nacional de Pessoa Jurídica. A novidade é que o registro passa a combinar letras e números. A medida amplia a quantidade de combinações disponíveis para novas inscrições e garante a continuidade do cadastro. Já o procedimento para a abertura de novos CNPJs não será alterado, como ressalta o coordenador-geral de Gestão e Cadastros e Benefícios Fiscais da Receita Federal, Heriton Gomes.
16: Nada vai mudar em relação ao processo de abertura de empresas. Então, todo aquele fluxo que existe hoje via Rede Sim, em que todas as empresas já estão acostumadas a trabalhar para a melhoria do ambiente de negócio, ela continua.
15: Os CNPJs nos formatos numérico e alfanumérico vão existir simultaneamente. Ambos são válidos para fins legais e operacionais. Para quem já tem empresa aberta, não haverá troca de número nem a necessidade de atualizar o cadastro. O coordenador Heriton Gomes explica que a mudança vale apenas para as novas inscrições.
16: Você não precisa fazer nenhuma alteração no seu cadastro do CNPJ. Então o sistema vai reconhecer tanto os CNPJs que já existem hoje, que são numéricos, quanto os novos CNPJs que vão vir a ser emitidos, que são alfanuméricos.
15: Mesmo sem mudar o cadastro das empresas já existentes, a recomendação é que os softwares de gestão, sistemas de emissão de notas fiscais e cadastros de clientes sejam adaptados para reconhecer o novo formato do documento, como destaca o contador Floriano Carvalho.
17: Todos os sistemas continuarão reconhecendo os CNPJs que já existem hoje, porém eles têm que se adaptar para reconhecer o alfanumérico. Sistemas contábeis, emissão de nota fiscal, fornecedores, compras, precisa ser adaptado para começar a reconhecer o alfanumérico.
15: Para atualizar o CNPJ, acesse gov.br/Receita Federal, tudo junto, e clique na aba de serviços. Reportagem Edinaldo Júnior.
6: Correção. Agora há pouco, quando falamos da balança comercial brasileira, o acumulado da balança no ano registra um superávit de 49 bilhões de dólares, não de reais, como eu disse anteriormente.
5: A partir da próxima semana, quem tem imóvel rural já pode declarar o imposto territorial.
6: O processo é feito pela internet e quem perder o prazo pode pagar uma multa.
18: A declaração do Imposto sobre a Propriedade Territorial Rural, ITR, é obrigatória para pessoas físicas ou jurídicas que sejam proprietárias de imóvel rural e pode ser preenchida e transmitida por meio digital. A auditora fiscal da Receita Federal, Giana Han, explica.
19: A ferramenta permite o envio de declarações pela internet, sem necessidade de instalação do programa, e ela pode ser acessada pelo computador ou pelo celular. Para acessar a aplicação, é necessário ter conta GovBR, nível prata ou ouro. E existe um passo a passo disponível na internet que mostra toda a interface dessa ferramenta.
18: O prazo para envio da declaração vai de 10 de agosto a 30 de setembro. O valor pode ser dividido em 4 parcelas, sendo que a primeira deve ser paga até o dia 30 de setembro. Este também é o prazo para o pagamento em parcela única. A auditora fiscal, Giana Han, reforça que é importante não perder o prazo.
19: E é importante também lembrar que a entrega da declaração após esse prazo, ou seja, após o dia 30 de setembro, vai sujeitar o contribuinte ao pagamento de multa por atraso, que é calculada sobre o imposto devido e também conforme o número de meses de atraso.
18: Para fazer a declaração, acesse o portal de serviços da Receita Federal em receitafederal.gov.br na aba Imóveis. Reportagem Graziela Mendonça.
5: Municípios e prestadores de serviços devem concluir o preenchimento de dados do Sistema Nacional de Informações em Saneamento Básico até 3 de setembro.
6: Esse é um passo importante para garantir o acesso a recursos federais para investimentos na área.
5: O sistema reúne dados sobre abastecimento de água, esgotamento sanitário, manejo de resíduos sólidos, drenagem e manejo de águas pluviais e gestão municipal.
6: As informações subsidiam a formulação de políticas públicas e o planejamento de investimentos. Como afirma o secretário nacional de Saneamento Ambiental do Ministério das Cidades, Márcio Leão.
20: A coleta é um passo importante, né? Porque todos os municípios e prestadores têm a responsabilidade de colocar os dados e as informações que o sistema permite, e isso permite ao governo federal elaborar suas políticas e a destinação dos seus recursos para a universalização do saneamento. Então, é importante para que o governo tenha as informações precisas e que possa atuar de forma mais adequada.
5: Edital Recaatinga vai destinar 60 milhões de reais para recuperação de áreas degradadas na Caatinga.
6: O programa receberá projetos em municípios de 9 estados, com foco em áreas afetadas pela seca e pela desertificação.
5: O prazo de recebimento de propostas pelo edital termina segunda-feira, 10 de agosto.
1: A iniciativa vai disponibilizar 60 milhões de reais para apoiar ações que combinem restauração ambiental, produção sustentável, conservação da água, segurança alimentar, geração de renda e adaptação às mudanças climáticas em 9 estados. Serão selecionados projetos em municípios de Alagoas, Bahia, Ceará, Minas Gerais, Paraíba, Piauí, Pernambuco, Rio Grande do Norte e Sergipe, com foco em territórios com maior degradação e mais vulneráveis à seca e ao avanço da desertificação. Do total de recursos a serem disponibilizados, 30 milhões de reais virão do BNDES, o Banco Nacional de Desenvolvimento Econômico e Social, e 30 milhões do Banco do Nordeste. A iniciativa é uma parceria dos dois bancos com o Ministério do Meio Ambiente e Mudança do Clima. O chefe do Departamento de Meio Ambiente do BNDES, Marcos Santiago, detalhe os tipos de projeto que poderão ser apoiados pelo edital.
21: O edital vai apoiar projetos voltados para restauração ecológica, espécies nativas, o que inclui sistemas agroflorestais, enfim, uso sustentável da nossa caatinga. Na prática, os projetos poderão envolver o quê? Recuperação de áreas degradadas com nativas, mas pode também a cadeia, né? A produção de sementes e mudas. Assistência técnica, capacitação de comunidades também estão dentro. E uma coisa muito importante para nossa caatinga, que é a captação e armazenamento de água, cercamento de nascente e ações de prevenção e combate a incêndios.
1: O primeiro ciclo de apresentação de propostas para o edital Recaatinga vai até o dia 10 de agosto. O edital prevê ainda um segundo ciclo, entre 15 de outubro e 14 de dezembro. Mais informações estão disponíveis no site bnds.gov.br/Floresta Viva 2025. Reportagem André de Barros Lima.
6: Dos rios às áreas costeiras, a pesca atrai praticantes e ajuda a movimentar o turismo em diferentes destinos brasileiros.
5: E está aberto um edital para que seja desenvolvido um diagnóstico nacional do setor.
6: O trabalho será feito em parceria com a Organização das Nações Unidas para a Educação, a Ciência e a Cultura, a Unesco.
5: Vamos saber mais na reportagem de Luciana Colares de Holanda.
22: Marcos Vinícius Barros é amante da pesca esportiva e transformou um hobby que começou lá na infância até em profissão. O engenheiro de aquicultura conta que faz pelo menos 12 viagens por ano só para pescar.
23: É uma paixão. Eu pesco desde criança, então hoje eu sou engenheiro de aquicultura, né? Acabei conectando o que eu gosto com a minha profissão.
22: O turismo de pesca movimenta cerca de 3 bilhões de reais e gera 200 mil empregos no Brasil. De acordo com o Ministério do Turismo, pelo menos 8 milhões de brasileiros viajam todos os anos para praticar a pesca esportiva. O setor será objeto de um diagnóstico nacional. Para isso, está aberto o edital para a seleção de empresa especializada responsável pela realização do estudo. O trabalho prevê a elaboração de um guia de boas práticas com referências nacionais e internacionais, além da organização de um catálogo de produtos, experiências e serviços relacionados ao turismo de pesca. O resultado desse trabalho vai fornecer subsídios técnicos para o planejamento de políticas públicas. A iniciativa busca ainda estimular o uso sustentável dos recursos naturais e o desenvolvimento econômico de destinos que possuem rios, lagos, reservatórios e áreas costeiras. É o que explica Humberto Pires, analista técnico executivo da Secretaria Nacional de Políticas de Turismo do Ministério do Turismo.
0: Nós sabemos que é um segmento extremamente importante e a gente trabalha num trabalho conjunto com o Ministério da Pesca, onde a gente trabalha para além do ordenamento, a questão da sustentabilidade e trazendo todo esse conjunto de informações para que a gente possa, de fato, ter uma prática sustentável e responsável, né? E que abarca toda a cadeia produtiva do segmento da pesca.
22: Kelvin Lopes é dono de uma agência especializada em Brasília, que há 9 anos promove viagens de pesca esportiva por todo o país. Consultor do setor, ele afirma que um diagnóstico como propõe o edital era uma demanda antiga, assim como o trabalho que vem depois.
2: Esse diagnóstico vem a trazer à mesa todas essas informações, toda essa identidade. Além desse diagnóstico, que é super importante, é a oferta sistematizada, organizada do turismo de pesca no Brasil. Todo o setor precisa dessas informações para desenvolver.
22: As propostas das empresas interessadas podem ser encaminhadas até às 5 horas da tarde, horário de Brasília, no dia 12 de agosto de 2026, exclusivamente por meio do portal de compras da Unesco Brasil. Reportagem Luciana Colares de Holanda.
6: Um verdadeiro banco de alimentos em forma de sementes. Assim, a Embrapa, empresa brasileira de pesquisa agropecuária, conserva milhares de espécies de sementes de grãos, verduras e frutas consumidos no Brasil e no mundo.
5: O material também é utilizado em pesquisas para o desenvolvimento de plantações mais resistentes e alimentos mais nutritivos.
6: E apoia o país a estar preparado para ser um produtor de alimentos.
9: No banco genético da Embrapa, em Brasília, são conservadas centenas de milhares de amostras de plantas, sementes e micro-organismos. As coleções apoiam a conservação de diversidade genética e disponibilizam material para pesquisas e outras atividades relacionadas à agropecuária e à segurança alimentar. Uma variedade do Brasil e do mundo, explica Juliano Pádua, supervisor do banco genético da Embrapa.
3: O nosso banco funciona como uma cópia de segurança para evitar, se a gente perder esse material um dia, a gente tem essa cópia guardada aqui para uso. Então, por isso a gente é um banco cópia de segurança, porque a gente pode manter a viabilidade da semente aqui por muitos e muitos tempos.
9: O banco utiliza diferentes métodos de conservação definidos de acordo com as características de cada espécie. As sementes são armazenadas em câmaras frias, com temperatura em torno de 20 graus negativos, onde podem permanecer viáveis por décadas. Parte das amostras também possui uma cópia armazenada no cofre global de sementes na Noruega. O pesquisador da Embrapa, Juliano Pádua, destaca que o procedimento integra as estratégias adotadas para a conservação de recursos genéticos utilizados em pesquisas e outras atividades relacionadas à agropecuária.
3: O consumidor cada dia está mais exigente. A gente tem todo um campo, por exemplo, de alimentos funcionais, né, que tragam também não só alimentação, mas também saúde. Então, por isso a importância desse banco e do uso desse material para o futuro.
9: Hoje, o Banco Genético da Embrapa conserva cerca de 156 mil amostras de mais de 1.200 espécies vegetais. Entre elas estão variedades de arroz, feijão, milho, soja, frutas, hortaliças e espécies nativas brasileiras. Reportagem Pablo Mudim.
5: Nos institutos federais oferecem cursos técnicos, graduações e também voltados à educação profissional e tecnológica.
6: Também chamado de IFE, cada escola deve oferecer pelo menos metade das vagas para cursos técnicos de nível médio, prioritariamente na forma integrada, que permite ao estudante concluir a educação básica e ao mesmo tempo obter uma formação técnica.
4: Só mais um semestre e a Ana Letícia Costa, de 19 anos, vai terminar o curso técnico de meio ambiente no Instituto Federal do Rio de Janeiro. A formação técnica vai aumentar o leque de conhecimentos e possibilidades da estudante carioca que planeja cursar engenharia ambiental.
24: Eu, como técnica em meio ambiente, eu posso trabalhar em diversas áreas, em diversos setores. Eu posso trabalhar com laboratório, posso trabalhar com licenciamento. Tem, assim, inúmeras possibilidades que a área ambiental providenciou para mim.
4: Nos institutos federais, as oportunidades são variadas e gratuitas. São ofertados desde cursos de panificação e de cuidadores de idosos até pós-graduação em diversas áreas de conhecimento. O estudante também pode cursar o ensino médio e, ao mesmo tempo, fazer um curso profissionalizante, como explica Marcelo Breganoli, secretário de Educação Profissional e Tecnológica do Ministério da Educação.
7: Então, o jovem, quando ele está cursando o ensino médio, ele pode fazer na mesma instituição ou em outra instituição o curso técnico. Então, a gente passa a ter muito provavelmente uma predominância dessa forma de oferta do técnico, mas o nosso olhar é muito voltado para o técnico integrado.
4: A Rede Federal de Educação Profissional e Tecnológica possui 754 unidades em todo o Brasil, vinculadas a 39 institutos federais, 2 Centros Federais de Educação Tecnológica, os CEFETs, e ao Colégio Pedro II, no Rio de Janeiro. De acordo com o secretário Marcelo Breganoli, os cursos são ofertados para contemplar as necessidades de cada região.
7: Eles estão distribuídos no território de uma forma a atender, sobretudo, as meso e hoje micro-regiões. A rede tem essa característica e ela também tem uma característica do envolvimento com os arranjos produtivos locais. Então, é muito intrínseco, né, dela fazer as suas atuações, os seus projetos, sejam eles, né, envolvidos no ensino, na pesquisa, na extensão, mas tendo como temáticas o arranjo produtivo local, o arranjo social.
4: Os processos seletivos e as matrículas nos institutos federais são semestrais. Interessados devem procurar os editais na escola onde pretende realizar o curso. Reportagem Graziele Bezerra.
5: E essas foram as notícias do governo federal.
6: Uma realização da Secretaria de Comunicação Social da Presidência da República.
5: Com produção da empresa Brasil de Comunicação.
6: Fique agora com as notícias do Poder Judiciário e do Congresso Nacional. Boa noite.
5: Boa noite para você, até amanhã.
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11: Você vai ouvir agora notícias do Poder Judiciário.
12: STF suspende julgamento sobre norma que proíbe jogos de azar.
13: Justiça e Ministério Público assinam acordo para fortalecer o combate ao assédio eleitoral.
12: STJ vê lesão a direitos difusos e mantém condenação de empresa por alterar fórmula de agrotóxicos.
13: Boa noite, eu sou Marcela Luiza.
12: E eu sou Walter Lima.
13: Supremo Tribunal Federal julga se norma que proíbe jogos de azar ainda pode ser aplicada.
12: Hoje, o relator do caso, o ministro Luiz Fux, votou. Depois, o julgamento foi suspenso após o pedido de vista do ministro Flávio Dino.
25: O caso chegou ao Supremo em um recurso apresentado pelo Ministério Público do Rio Grande do Sul contra a decisão da Justiça Gaúcha que absolveu um comerciante que explorava caça-níqueis em um bar no município de São Leopoldo. Na prática, o tribunal vai definir se explorar jogos de azar deve continuar sendo uma atividade proibida e sujeita a punições ou se deixará de ser tratado como uma ilegalidade. Isso inclui bingos, jogo do bicho e casas caça-níqueis.
26: O relator ministro Luiz Fux citou possíveis relações entre a exploração clandestina de jogos, organizações criminosas, violência e lavagem de dinheiro. Também diferenciou jogos de azar das loterias exploradas pelo poder público.
27: Como pretendo evidenciar, a loteria não se vale de mecanismos voltados a extrair lucro mediante exploração do vício do comportamento, do risco dos apostadores, é em detrimento da autonomia da vontade.
26: O ministro destacou que a proibição prevista na lei das contravenções penais não viola a autonomia privada nem a livre iniciativa. Assim, Fux votou no sentido de que os jogos de azar devem continuar sendo considerados ilegais.
13: Essa foi a repórter Marta Ferreira. Justiça e Ministério Público assinam acordo para fortalecer o combate ao assédio eleitoral no ambiente de trabalho.
12: Para denunciar ou baixar o selo da campanha, é só acessar o site No Meu Voto Manda Eu. Rocine Gomes.
28: O acordo de cooperação técnica foi assinado entre a Justiça do Trabalho, a Justiça Eleitoral, o Ministério Público do Trabalho e o Ministério Público Eleitoral. Com o slogan "No meu voto mando eu", o objetivo é construir a Aliança pelo Voto Livre, uma rede que defende o direito da pessoa de votar no candidato que quiser, sem pressão ou constrangimento.
8: Comercialização em todo o país de agrotóxicos com fórmulas alteradas sem autorização da Anvisa configura lesão a direitos difusos e coletivos.
14: Para o STJ, isso expõe de forma indeterminada o meio ambiente, os consumidores e a saúde pública a riscos. Fátima Uchoa.
15: Com esse posicionamento, a primeira turma do STJ manteve a condenação de uma empresa imposta pelo TRF4 ao pagamento de R$1.750.000 por mudar a fórmula de dois agrotóxicos e a produção de um herbicida sem a necessária aprovação da Agência Nacional de Vigilância Sanitária. Os produtos foram comercializados nessas condições por mais de 3 anos em todo o território nacional. O colegiado considerou que, como o bem jurídico protegido é indivisível e pertence à coletividade, é possível fixar o valor da indenização já na sentença. A relatora foi a ministra Regina Helena Costa.
8: Justiça Federal nega recurso da Agência Nacional de Mineração e mantém proibição de mineração em terras indígenas em Roraima.
14: O tribunal acompanhou o entendimento do Ministério Público Federal de que a exploração mineral em terras indígenas depende de lei e de aval do Congresso. Vanessa Pereira.
16: Segundo a decisão, enquanto não houver lei regulamentando o artigo 231 da Constituição Federal e autorização do Congresso Nacional, a exploração mineral por terceiros em terras indígenas é juridicamente impossível. Ainda segundo a decisão proferida pela 12ª Turma do Tribunal Regional Federal da 1ª Região, está proibido conceder ou manter em tramitação pedidos de pesquisa e exploração mineral em terras indígenas em Roraima.
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8: Boa noite.
14: E até amanhã.
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17: Eu sou Paula Groba.
18: Eu sou Humberto Pinheiro.
17: E estes são os destaques de hoje do Jornal do Senado, que começa agora.
18: MP do piso mínimo do frete vira lei, mas perdão a caminhoneiros é vetado.
17: Projeto amplia prioridade no trabalho remoto para pessoas com deficiência.
18: Senado vai acompanhar segurança e condições de trabalho de agentes de saúde indígena.
17: Boa noite.
18: Boa noite.
17: Foi sancionada a lei que aperfeiçoa a fiscalização do piso mínimo do frete rodoviário, valor mínimo que deve ser pago aos caminhoneiros pelo transporte de cargas. A medida busca garantir mais transparência e cumprimento das regras do setor.
18: Mas o governo vetou o trecho que perdoava multas aplicadas a caminhoneiros envolvidos em bloqueios de estradas em 2022. Segundo o executivo, o perdão das penalidades violaria a separação de poderes e não apresentava estimativa de impacto orçamentário e financeiro. Repórter Bruno Lourenço.
19: A lei que cria mecanismos para facilitar a fiscalização do cumprimento do piso mínimo para o frete rodoviário surgiu de medida provisória apresentada pelo governo no início deste ano. O objetivo seria combater, por meio de sanções mais fortes, fragilidades no sistema que permitiam a contratação reiterada de fretes abaixo do estipulado pela Agência Nacional de Transportes Terrestres. O Poder Executivo, no entanto, vetou o trecho que saiu do Congresso Nacional, que anistiava multas aplicadas a caminhoneiros que bloquearam rodovias em 2022. O relator da MP, senador Stevenson Valentim, do Podemos do Rio Grande do Norte, defendeu na ocasião o perdão.
20: No conturbado momento político que nosso país viveu, aos nossos trabalhadores caminhoneiros que hoje dirigem com essa perturbação, andam pelas estradas do Brasil afora, com a carga de trabalho, movimentando a nossa economia, preocupados ainda com esse tema. Entendo que esse viés da multa já atingiu a sua pedagogia, já foi alcançado.
19: O governo justificou o veto por violar o princípio da separação de poderes e da não previsão de estimativa de impacto orçamentário e financeiro da medida. Deputados e senadores podem derrubar o veto em sessão conjunta do Congresso Nacional, convocada para essa finalidade.
17: E já está pronto para votação no plenário do Senado o projeto que autoriza o uso de recursos dos fundos partidário e eleitoral em situações de calamidade pública.
18: A proposta surgiu a partir de uma ideia legislativa apresentada por um cidadão brasileiro. Repórter Marcela Diniz.
16: Se o projeto virar lei, partidos políticos poderão abrir mão de recursos dos fundos partidário e eleitoral para ajudar nas despesas decorrentes de pandemias, eventos climáticos, rompimento de barragens e outras situações que exigem ajuda emergencial do Estado. O projeto nasceu de uma ideia legislativa apresentada em 2020 pelo Wagner Paulo de Santa Catarina, por meio do portal Cidadania do Senado Federal. A ideia original era destinar o dinheiro para o enfrentamento à Covid, mas com o fim dessa emergência em saúde e para aproveitar a ideia que obteve mais de 22 mil apoios, o escopo do projeto foi ampliado pelo relator, senador Márcio Bittar, do PL Acreano, para abranger todas as situações de calamidade pública. O senador astronauta Marcos Pontes, do PL de São Paulo, apoia a proposta.
0: Emergências provocadas por calamidades vêm se tornando recorrentes, como as causadas nas enchentes da Bahia, de Minas Gerais e no Rio Grande do Sul. Tal medida pode contribuir para a ampliação e a capacidade de atuação do Estado em situações de crise, alinhando o uso de recursos públicos a prioridades impostas por cenários excepcionais.
16: O projeto está pronto para ser votado no plenário do Senado.
17: Eleitores de todo o país já podem consultar o local de votação para o primeiro turno das eleições, marcado para 4 de outubro. A pesquisa pode ser feita no site do TSE ou pelo aplicativo e-título. A consulta é importante porque a Justiça Eleitoral pode alterar locais de votação. No Rio de Janeiro, por exemplo, 66 zonas eleitorais foram modificadas por motivos de segurança, afetando cerca de 188 mil eleitores.
18: E por falar em eleições, você sabe o que é assédio eleitoral? O consultor legislativo Eduardo Modena explica como se proteger dessa forma de abuso ainda muito presente nas relações de trabalho no Brasil. Repórter Aissa Abreu.
1: Vigilância de redes sociais, exigência de declaração ou de não declaração de voto, ameaças ou mesmo promessas vinculadas a um resultado específico. Se alguma dessas situações soa familiar, você pode estar sendo vítima de assédio eleitoral. O consultor legislativo Eduardo Modena diz que a principal arma do trabalhador e da trabalhadora é a denúncia.
2: Qualquer situação em que o empregador se utilize da sua posição econômica para influenciar a opinião do empregado pode ser considerado um tipo de assédio.
1: Para denunciar casos de assédio eleitoral, procure a Justiça do Trabalho ou a Justiça Eleitoral. Para tirar dúvidas sobre como denunciar, visite o site do Conselho Superior da Justiça do Trabalho em csjt.jus.br. csjt.jus.br.
17: Pessoas com deficiência podem ganhar regras mais claras para ter prioridade no trabalho remoto.
18: A legislação trabalhista já prevê essa prioridade, mas o projeto amplia e detalha a proteção, que poderá ser aplicada também ao regime híbrido e a diferentes tipos de vínculo profissional. O projeto está pronto para votação no plenário do Senado. Repórter Marcela Cunha.
3: O projeto dá às pessoas com deficiência prioridade no teletrabalho ou no trabalho remoto, quando as atividades puderem ser realizadas à distância. A proposta inclui esse direito na Lei Brasileira de Inclusão e estabelece regras para a apresentação e a análise do pedido. A legislação trabalhista já prevê essa prioridade, mas o projeto amplia e detalha a proteção, que poderá ser aplicada também ao regime híbrido e a diferentes tipos de vínculo profissional. A senadora doutora Eudócia, do PSDB de Alagoas, que apresentou o relatório na Comissão de Assuntos Sociais, destacou que a modalidade deve promover a inclusão.
9: Tais soluções concretizam igualdade e não discriminação e reforçam a eliminação de barreiras, evitando que o remoto seja usado como forma de isolamento ou perda de oportunidades.
3: A prioridade dependerá da manifestação do próprio trabalhador e da compatibilidade da atividade com o trabalho à distância e não poderá resultar em perda de salário.
17: E aguarda análise da Comissão de Assuntos Econômicos um projeto que destina no mínimo 25% dos recursos do Pronamp a microempresas lideradas por mulheres.
18: A proposta também prevê prioridade para mulheres negras de baixa renda e com deficiência, além de condições diferenciadas de financiamento e capacitação. Segundo a relatora, senadora Jussara Lima, do PSD do Piauí, a medida fortalece o empreendedorismo feminino.
4: Reforça a utilização do sistema de crédito como mecanismo ativo de justiça social, de modo a apoiar grupos historicamente desfavorecidos e dar concretude ao direito constitucional da igualdade entre homens e mulheres.
17: A Comissão de Direitos Humanos do Senado debateu os desafios dos agentes de saúde indígena no Brasil. Falta de segurança, dificuldades na logística e condições precárias de trabalho foram citadas pelos representantes da categoria.
18: A presidente da Comissão de Direitos Humanos, senadora Damares Alves, anunciou a criação de um grupo de trabalho com a temática da saúde indígena. Repórter Marcela Diniz.
5: No dia 17 de julho, o agente de saúde Giovanni Yanomami foi morto a tiros. Em novembro de 2024, o técnico de enfermagem Wilson Souza também já havia sido assassinado. Os dois crimes ocorreram em contexto de conflitos internos na terra indígena Yanomami e levantaram o debate sobre a segurança das equipes de saúde que atuam neste e em outros territórios. A presidente do Sindicato dos Empregados em Estabelecimento Privado de Serviço de Saúde do Estado de Roraima, Joana Mendes, relatou a apreensão por parte desses profissionais.
6: Hoje a gente tem profissional em Roraima que ele não quer mais entrar no território.
5: Os participantes do debate também relataram desafios logísticos, falta de estrutura, condições de trabalho precárias e desvalorização salarial. A presidente da Comissão de Direitos Humanos, senadora Damares Alves do Republicanos do Distrito Federal, anunciou a criação de um grupo de trabalho com a temática da saúde indígena.
7: Inclusive, quero informar que as instituições presentes aqui serão convidadas para fazer parte do grupo de trabalho. E nós vamos trazer o Ministério Público para este grupo de trabalho também, Defensoria Pública.
5: A audiência sobre a segurança dos agentes de saúde indígena é parte de um ciclo de debates sobre os direitos humanos e o desenvolvimento dos povos e comunidades tradicionais, promovido pela Comissão de Direitos Humanos do Senado.
18: Com edição de Paula Grova e trabalhos técnicos de Eliseu Caires, o Jornal do Senado fica por aqui. Acompanhe agora as notícias da Câmara dos Deputados. Boa noite.
17: Boa noite e até amanhã.
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21: Plenário pode incluir esteticistas no quadro de profissionais da saúde.
22: Deputados aprovam símbolo de identificação para pessoas com Alzheimer.
21: Câmara torna mais rígida a declaração de insanidade mental de criminosos.
22: Boa noite. Os deputados aprovaram um projeto que endurece o processo de declaração de insanidade mental de acusados por crimes. A repórter Paula Bittar traz mais informações sobre a proposta aprovada.
23: A Comissão de Constituição e Justiça da Câmara aprovou um projeto que busca tornar mais rígido o processo de declaração de insanidade mental de acusados por crimes. Acusados de crimes podem ser beneficiados com a isenção ou a redução da pena, caso sejam considerados inteiramente ou parcialmente incapazes de entender que o ato que cometeram era crime. No caso da isenção da pena, o juiz deve encaminhá-lo a tratamento médico obrigatório. De acordo com o projeto, o laudo pericial sobre a insanidade mental do acusado deverá ser feito por perito oficial, preferencialmente com especialização na área de psiquiatria ou psicologia forense. Além disso, o juiz poderá chamar mais de um perito em caso de dúvida sobre a especialização do convocado. Apesar de a lei hoje já exigir que o acusado seja submetido a exame médico legal, a avaliação quanto à sanidade mental pode ser realizada por médicos de qualquer especialidade. Segundo o texto aprovado, resultado, o perito deverá observar critérios técnicos, científicos e éticos na elaboração do laudo, sendo vedada qualquer forma de influência externa. Ainda de acordo com a proposta, caso o acusado apresente histórico de transtornos mentais, isso deverá ser considerado para a instauração do incidente de insanidade mental. E a defesa poderá apresentar um assistente técnico para acompanhar o exame. O autor do projeto, o deputado Coronel Assis, do PL de Mato Grosso, disse que o objetivo é atualizar a legislação brasileira.
8: Essa legislação é uma legislação muito antiga, da década de 40. Nós buscamos estabelecer esses critérios de forma muito objetiva para que ele possa ser avaliado com precisão, para que não possa ocorrer como aconteceu naquela ocorrência lá de São Paulo, onde o criminoso lá, o fisiculturista, deu 60 socos na cara daquela moça e depois, quando ele foi preso, estava sendo processado, ele alegou que ele ouvia vozes, que ele tinha problemas mentais, justamente com o intuito de fugir da justiça brasileira.
23: Coronel Assis se referiu ao caso do ex-atleta Igor Eduardo Cabral, que deu 61 socos na namorada dentro de um elevador em Natal. Ele alegou um surto claustrofóbico como causa para a agressão. A proposta, que busca tornar mais rígido o processo de declaração de insanidade mental de acusados por crimes,

0: romper as mudanças climáticas, para garantir a produção de energias limpas e também, um ponto que é fundamental, combater a fome. Então, nessa política, nós criamos mecanismos para as pessoas virem investir no Brasil, numa mineração que preserve a vida, não seja um risco à vida, preserve o meio ambiente, não seja um risco ao meio ambiente e, ao mesmo tempo, traga riquezas. Por isso que é fundamental aprovar essa política nacional no Senado e para a sanção do presidente.
1: Zé Silva afirma que a proposta cria incentivos para empresas que processarem e industrializarem os minerais estratégicos em território nacional, agregando valor à produção brasileira. Ele ressalta que a medida fortalece o agronegócio, amplia a segurança jurídica e estimula novos investimentos.
2: Votação.
3: O plenário pode votar em breve projeto que inclui os esteticistas e cosmetólogos entre os profissionais da área da saúde. A ideia é tornar mais clara a lei que já regulamenta o setor. A reportagem é de Antônio Vital.
4: A Câmara dos Deputados pode votar projeto que enquadre as profissões de esteticista, cosmetólogo e técnico em estética como da área da saúde para todos os efeitos legais. Hoje, isso não está claro na lei que regulamenta essas profissões, aprovada em 2018. O projeto, assinado por 5 deputados de diversos partidos, tem como justificativa a existência de lacunas legais que têm provocado a suspensão de estabelecimentos e autuação de profissionais pela Agência Nacional de Vigilância Sanitária, a Anvisa. A proposta é resultado dos trabalhos de uma subcomissão da Comissão de Trabalho da Câmara. O texto também trata da formação desses profissionais, com exigência de estágio, tanto para os técnicos quanto para os esteticistas e cosmetólogos de nível superior. Esteticista é o profissional de nível superior encarregado de procedimentos práticos de cuidados corporais e faciais, como peeling. Já o cosmetólogo, também de nível superior, é aquele que estuda a formulação e a química dos produtos de beleza, como cosméticos. E o técnico em estética é o profissional de nível médio que realiza tratamentos faciais, corporais e capilares não invasivos, como limpeza de pele, hidratação, drenagem linfática e depilação. De acordo com a proposta, a exigência de formação mínima vai valer até que o Ministério da Educação defina currículos específicos para essas profissões. Para prevenir autuações da Anvisa, o projeto estabelece que os técnicos em estética, bem como os esteticistas e cosmetólogos, poderão utilizar produtos, técnicas e equipamentos com registro no órgão. O texto também prevê punições para fiscais que interditarem estabelecimentos ou apreenderem equipamentos de maneira abusiva, o que pode acarretar pena de até 2 anos de detenção e multas. Estima-se que o setor movimente cerca de 50 bilhões de reais por ano no Brasil. De acordo com a deputada Soraya Santos, do PL do Rio de Janeiro, uma das autoras da proposta, o texto deixa mais claras as responsabilidades dessas profissões e o enquadramento na área de saúde previne abusos. Soraya também é autora da proposta que deu origem à regulamentação atual da profissão de esteticista, cosmetólogo e técnico em estética.
5: E óbvio que é como atividade da saúde. Você faz uma cirurgia, você tem que fazer um pós e você tem que saber como você vai se qualificar, como você vai ampliar. Infelizmente, nós começamos a ter problemas sérios, onde a Anvisa, ela começou a fechar a clínica, impedir compra de insumo. É como se eu tivesse feito direito e não tivesse direito a comprar corte civil, código processual.
4: O projeto que enquadra as profissões de esteticista, cosmetólogo e técnico em estética como da área de saúde ganhou um regime de urgência e pode ser votado diretamente no plenário da Câmara, sem passar pela análise das comissões permanentes da Casa. Da Rádio Câmara, de Brasília, Antônio Vital.
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2: Trabalho.
1: Sérgio Brito, do PSD da Bahia, apoia a proposta que põe fim à escala de trabalho 6x1. O congressista avalia que a medida representa uma grande vitória para milhões de trabalhadores brasileiros que constroem o país todos os dias com o próprio esforço.
6: Estamos falando de uma medida que garante mais dignidade, mais qualidade de vida e mais equilíbrio entre o trabalho e a vida em família. A proposta reduz a jornada semanal de trabalho, sem reduzir os salários, e assegura 2 dias de descanso por semana. Isso significa mais tempo para cuidar da saúde, conviver com os filhos, estudar e

0: alcançar. Um trabalhador valorizado produz mais, adoece menos e vive melhor.
1: Para Sérgio Brito, a mudança demonstra a possibilidade de conciliar desenvolvimento econômico e valorização do trabalhador. O parlamentar espera que o Senado dê continuidade à proposta para que o avanço se consolide como política pública no país.
2: Saúde.
3: O projeto que institui um símbolo de identificação para pessoas com Alzheimer já pode seguir para o Senado. A repórter Maria Neves tem os detalhes da aprovação.
4: Aprovado na Comissão de Constituição e Justiça da Câmara, projeto da deputada Laura Carneiro, do PSD do Rio de Janeiro, que institui a fita roxa como símbolo para identificar pessoas com Alzheimer, pode seguir para análise do Senado. De acordo com a autora, o objetivo da medida é facilitar a identificação de pacientes em espaços públicos para evitar situações de conflito ou constrangimento. Laura Carneiro afirma que a identificação é importante em diferentes situações, como no caso do paciente se perder, por exemplo.
5: É muito importante que a gente tenha esse cordão da fita roxa para que as pessoas acometidas pelo Alzheimer possam ser localizadas. Eventualmente elas saem nas ruas e ninguém sabe que elas têm Alzheimer, muito menos que estão perdidas. Então essa fita pode evitar transtornos graves e ao mesmo tempo proteger essas pessoas que são acometidas pelo mal de Alzheimer.
4: A deputada explica também que entre os sintomas comportamentais da doença de Alzheimer estão alterações de julgamento, perda de filtros sociais e redução da capacidade de autocontrole. Devido a isso, muitas vezes o paciente pode proferir falas inadequadas ou agressões verbais e voluntárias. Como as outras pessoas não sabem sobre a doença, podem interpretar mal esses comportamentos e reagir também de forma agressiva, o que aumenta o sofrimento do paciente e dos cuidadores. O texto aprovado estabelece que o uso do cordão será facultativo e a utilização do símbolo não substitui a apresentação de laudos médicos quando a comprovação do diagnóstico for exigida por lei. Laura Carneiro afirma ainda que a iniciativa se inspira em outros modelos de identificação visual, como o cordão de girassol utilizado para sinalizar deficiências ocultas. Da Rádio Câmara de Brasília, Maria Neves.
2: Previdência.
1: Projeto de doutor Flávio, do PL do Rio de Janeiro, prevê a concessão automática do salário maternidade. Hoje, mães que acabaram de dar à luz precisam enfrentar filas e burocracia para acessar o benefício, um processo que, segundo o parlamentar, pode levar até 4 meses.
6: Todo mundo sabe que quando uma pessoa falece, a informação chega rápido ao INSS e o benefício é encerrado. Mas quando nasce uma criança, a mãe que acabou de dar à luz precisa enfrentar filas, documentos e burocracia para receber um direito que já é dela. Isso não é justo. Se o Estado consegue agir rápido para retirar um benefício, também precisa agir rápido para garantir um direito. E o que a gente quer é desburocratizar.
3: Pelo texto de Dr. Flávio, o pagamento seria liberado logo após o pedido de licença maternidade, sem a necessidade de apresentação imediata de documentos. A análise e a comprovação do nascimento ficariam a cargo do INSS em um momento posterior.
2: Justiça.
1: Nova lei regulamenta o chamado filtro de relevância em recursos especiais ao Superior Tribunal de Justiça. Somente no primeiro semestre deste ano, mais de 260 mil processos chegaram ao STJ, como informa o repórter Luiz Cláudio Canuto.
7: Processos com relevância social e ampla terão atenção especial em julgamentos do Superior Tribunal de Justiça. Nova lei regulamenta o chamado filtro de relevância em recursos especiais ao STJ. A lei exige que esse tipo de recurso deva demonstrar que o caso tem relevância jurídica, política, social ou econômica que ultrapasse o interesse individual das partes. O recurso especial é usado quando uma das partes no processo pede ao STJ que examine se uma decisão judicial aplicou corretamente uma lei federal. O texto muda o Código de Processo Civil e prevê que o relator do recurso no STJ suspenda por 6 meses, total ou parcialmente, todos os processos individuais ou coletivos pendentes sobre o assunto relevante. Se forem necessárias audiências públicas ou a participação de terceiros, A suspensão pode ser prorrogada uma única vez, também por 6 meses. Mas o interessado na análise do caso deve demonstrar no pedido ao STJ a relevância do recurso. Para que um recurso especial seja rejeitado por falta de relevância, será necessário o entendimento de pelo menos 2/3 dos ministros da Corte. O projeto que deu origem à lei foi aprovado pela Câmara dos Deputados e pelo Senado e depois sancionado pelo presidente da República sem vetos. Na Câmara, o relator de plenário foi o deputado Ranieri Paulino, do Republicanos da Paraíba. Ele afirma que o filtro de relevância permite um melhor fluxo aos processos no STJ.
2: Rui Barbosa deixou como ensinamento que justiça tardia não é justiça, né? E é justamente isso, é buscar que os jurisdicionados tenham, além do acesso garantido, mas que tenha mais celeridade nos processos que ali tramitam. Então, compreendemos essa matéria, vai ao encontro de uma demanda importante, mas, sobretudo, garantir um fluxo melhor para os jurisdicionados, para o povo brasileiro.
7: Apenas as decisões judiciais publicadas após 30 dias da publicação da lei vão ter exigência para que o recurso apresente relevância perante o STJ. O presidente da Câmara, Hugo Mota, participou da cerimônia de sanção da lei no Palácio do Planalto nesta terça-feira e ressaltou a importância das novas regras.
8: Com esta lei, o STJ deixa de ser empurrado para uma atuação semelhante à de uma terceira instância, como um mero órgão de revisão, e passa a dedicar suas energias ao cumprimento de sua missão constitucional. Depois de anos de impasse, o Congresso Nacional agiu com extraordinária celeridade. O novo projeto foi apresentado no Senado em 12 de junho, chegou à Câmara dos Deputados em 9 de julho e em apenas 5 dias já estava aprovado pelo plenário e encaminhado à sanção.
7: Segundo o presidente do STJ, ministro Herman Benjamin, o número de processos no tribunal chegou a 260 mil no primeiro semestre do ano. No ano passado foram 235 mil casos. O STJ analisa causas de direito federal que não são constitucionais. As causas relativas à Constituição são julgadas no STF, Supremo Tribunal Federal. Da Rádio Câmara de Brasília, Luiz Cláudio Canuto.
9: Segurança Pública.
3: Delegado Palumbo, do Podemos de São Paulo, defende a aprovação de projeto que proíbe condenados por crimes hediondos e equiparados de criar, administrar e utilizar redes sociais quando o crime tiver sido cometido por meio dessas plataformas ou estiver diretamente relacionado ao ambiente digital.
10: Ele explica que a medida busca impedir que plataformas sejam usadas para aplicar golpes e aliciar vítimas.
11: Nós sabemos que os criminosos hoje não estão só no semáforo de 38, pistola, fuzil, atirando nas pessoas. Estão também na internet, cooptando criminosos, fazendo golpes, aplicando golpes, principalmente em idosos, e principalmente pegando as nossas crianças, induzindo as nossas crianças e cometendo um crime gravíssimo, que é a pedofilia. Criminoso não tem que usar rede social, eles têm que ser banidos. E não é censura. Nós temos que dar liberdade para o cidadão de bem e não para criminoso.
3: Delegado Palumbo observa que a restrição só poderia ser aplicada após condenação definitiva durante o cumprimento da pena com possibilidade de manutenção por até 20 anos. O parlamentar ressalta que o projeto também prevê sanções para quem descumprir a decisão judicial.
10: Kim Kataguiri, do Missão de São Paulo, defende proposta que endurece a punição contra pessoas que cometem crimes de forma reiterada. O texto cria a figura do reincidente crônico, aplicada a quem pratica 3 crimes dolosos em até 15 anos.
12: Hoje, a gente tem bandidos aí que têm 10, 15 passagens pela polícia e não ficam presos porque eles não são considerados reincidentes. Ele só é reincidente depois que ele é condenado e a condenação transita em julgado. Mas quando tem várias passagens pela polícia, ele não é considerado. Então, o crime em flagrante é um crime que você não precisa gerar muitas provas, que o processo não é complexo, porque o sujeito ele foi pego cometendo o crime. Não precisa de uma investigação complexa.
3: Kim Kataguiri acrescenta que a proposta busca impedir que autores habituais de crimes sejam tratados como réus primários. Ele ressalta que a matéria prevê regime inicial fechado, pena em patamar máximo e restrições a benefícios como transação penal e livramento condicional.
10: Felipe Beccari, do Podemos de São Paulo, defende projeto que torna hediondo o crime de maus tratos aos animais quando a ação criminosa provocar a morte do animal. Ele avalia que a proposta representa uma resposta mais rigorosa do Estado a casos de extrema crueldade.
13: O crime hediondo, para quem não sabe, é um crime de maior repulsa, de maior ranço da sociedade, de maior gravidade, ou seja, o Estado ele tem que ter uma resposta mais firme, né, rápida, firme e contundente com relação a esse crime. Há exemplos, o estupro, estupro de vulnerável, homicídio. Então a gente prevê que aquele que cometa maus tratos contra os animais e ele faleça, ou seja, foi até o limite e provocou a morte desse animal, como por exemplo o cão-orelha e outros animais aí que repercutem em alguns casos, a pessoa se enquadre nesse rol.
3: Felipe Beccari explica que a pena permanece a mesma, mas o enquadramento como crime hediondo muda o regime de cumprimento. O condenado começa em regime fechado e enfrenta regras mais rígidas para a progressão da pena.
10: Termina agora o Jornal Câmara dos Deputados, produzido pela Rádio Câmara, com trabalhos técnicos de Wellington Teles e a apresentação de Luciana Vieira e Val Monteiro. Boa noite.
3: A Voz do Brasil volta amanhã. Uma boa noite para você.
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20: 22 horas.
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0: 22:08.
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2: 22 horas, 48 minutos.
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2: 23 horas e 1 minuto.

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10: Vinte e três horas e 27 minutos.
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2: 23:47.
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1: Meia-noite e 7 minutos.
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0: meia-noite e 13 minutos.
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2: Meia-noite, 22 minutos.
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0: 6h39.
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0: 6:45.
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0: meia-noite e 51 minutos.
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0: hora e 59 minutos.
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0: Duas horas.
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0: 2:06.
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0: 2:15.
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2: Existe uma teoria que se chama 90-10, onde uma pessoa tem 90% daquilo que você procura em alguém, só que você foca naqueles 10% que falta. Aí você vai pra rua, se aventura, e realmente você encontra aqueles 10%, mas não se deu conta que perdeu os 90%.

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1: 2:21.

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2: 2:45.
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0: 3:16.
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10: Três horas, 44 minutos.
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0: 4:11.
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0: 4:41.
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2: 4 horas e 50 minutos.
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0: 4:57.
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1: Alan e Aladinha aqui no nosso café.
0: Me deixa entrar.
1: Me deixa entrar em sua vida. 5:06. Bom dia. Café mais sertanejo aqui da Central América. Sextamos, 7 de agosto de 2026. E aqui é o Fabiano Lins. Seguimos com clássicos da nossa música sertaneja até às 6:30 da manhã. Léo Canhoto e Robertinho.

0: Crises de Amor com João Mineiro e Marciano. Mais um clássico da nossa música sertaneja. 5 horas e 15 minutos. Teve aqui ainda o Praião e Prainha, Amor Distante. Léo Canhoto e Robertinho, Eu e Adinha. Alan e Aladim, Me Deixa Entrar na Sua Vida. Felipe Falcão, Seguindo Seus Passos, abrindo a segunda hora do nosso café dessa sexta-feira. Bom, vou passar aqui no nosso WhatsApp, já tem algumas participações. Bom dia para Margarete. Alô, Nédio, bom dia, bom dia. Deus abençoe nosso dia. Bom dia também aqui para você que tá aí levantando agora. Tá preparando aquele cafezinho, colocou aquela água para ferver, vai fazer aquele mate também. 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A hora certa, 5:17, bom dia.
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Jacó e Jacozinho, Violinha Barulhenta, 5h32, esse é o nosso Café Sertanejo, clássico da nossa boa música raiz, destilando aqui nas passarelas da Centro-América, nesse início de manhã de sexta-feira. Hoje é dia 7 de agosto do ano de 2026. Vamos ver como é que tá o tempo e a temperatura. Céu aberto, 20 graus marcando agora na capital do agro. Hoje, dia 7 de agosto, comemora-se o dia de São Caetano. Hoje também é dia nacional do documentário brasileiro. É aniversário do Rio Grande do Norte e é dia internacional da cerveja. Bom dia para você que tá aí levantando agora, já na sintonia aqui do nosso café. A Rosane, ela e o Valdir ali na Zona Leste, já tomando aquele chimarrão, o famoso topetudo, né, Rosane? Alô, Marlene Faganelli, bom dia, Marlene também deve estar tomando já aquele chimarrão dela. 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

0: 5:34, bom dia.
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O romantismo inconfundível de Mato Grosso e Matias. Idas e voltas. Lá de 1991. Um dos grandes sucessos aí da dupla. Permanece na memória dos apaixonados pelo sertanejo até hoje. 5h46, fechando aqui a nossa sequência. Te acompanhou aqui ainda o Zé Carreiro com Carreirinho, Canoeiro, Eli Silva e Zé Goiano, Mil Doce. Ah, tem mais participação, deixa eu dar um bom dia aqui pra Valdineia. Daqui a pouquinho tem o som que você pediu do Daniel, tá? Bom dia aqui pra Sandra. Isso. 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

0: Antes de Jadson, Curva do Adeus, fechando a segunda hora aqui do nosso café de hoje. Vamos girar aqui a hora.
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7: 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O milho registrou recuperação e fechou a R$ 65,74 por saca, com ganho acumulado de 3,4%. Na pecuária, o boi gordo manteve a trajetória positiva.
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1: Estamos de volta com a reta final aqui do Café Sertanejo. É manhã de sexta-feira, sextamos, 7 de agosto de 2026. Hoje, dia 7, comemora-se o dia de São Caetano. Hoje também é dia nacional do documentário brasileiro. É aniversário do Rio Grande do Norte, também é dia internacional da cerveja. Aqui o Fabiano Lins, até às 6:30, vamos juntos com clássicos da nossa música sertaneja. Neste momento, céu aberto, a temperatura agora 19 graus. 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
2: 6:11.

0: aqui no nosso café. Léo e Rafael, Pedro, Paulo e Alex, Sai do Mato Veiaco, Irmão da Lua com Zezé de Camargo, abrindo aqui essa reta final do nosso café. Vou passar aqui no nosso WhatsApp e dar um bom dia aqui especial pra galera que tá com a gente. Bom dia pra Neia Xavier, pra Ediane Faganelli, pro Jorley, pra Rosângela Kramer, lá no Topázio, o Francisco Márcio, a Kátia de Freitas, a Nenzinha. Bom dia, bom dia, Nenzinha. Um abraço pra você, sextamos. A Marta de Souza também, o Diego Dalla tá aqui sintonizado, tá ouvindo a gente pelo rádio mesmo, tradicional rádio. A Elisandra também, a Solange no Rota do Sol, mais uma vez aqui um bom dia pra Rosane com o Valdir, a Marlene Faganelli, bom dia pro Marlon Binotti, alô Marlon, bom dia, bom dia. Abraço na Lília também, família Binotti, sempre ligada aqui na programação Centro-América. Alô Delmar, lá no Jardim Primavera, bom dia, bom dia. Vou pro nosso intervalo. Tá chegando aquela mensagem de otimismo e reflexão. É hora do Pense Nisso.
1: 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Pense Nisso. A mensagem de otimismo e reflexão. Quantas vezes ouvimos, ou nós mesmos repetimos, que o mundo está cada vez pior? Somos nós, seres humanos, em várias ocasiões, os porta-vozes do pessimismo. Basta um acontecimento ruim para justificar nossa tese de que tudo vai de mal a pior. Dizemos que perdemos a crença na humanidade, que o mundo não tem mais jeito. E outras tantas afirmações de desânimo. Mas será isso mesmo verdade? Será que a humanidade vai de mal a pior, como muitas vezes afirmamos? O historiador holandês Rutger Bergman reuniu em seu livro Utopia para Realistas alguns dados interessantes. Segundo ele, em 1820, 84% da população mundial vivia em extrema pobreza. 100 anos depois, o número baixou pela metade. No início do século XXI, menos de 10% da população mundial vive em extrema pobreza. Assuntos que eram ficção científica, há pouco tempo, tornam-se realidade. Implantes cerebrais que restituem a visão. Pernas robóticas que permitem paraplégicos se locomoverem com autonomia. Cirurgias de alta precisão feitas por robôs. A energia solar ficou 99% mais barata nos últimos 40 anos. Desde 1994, o número de pessoas com acesso à internet saltou assustadoramente. A expectativa de vida global hoje é mais do que o dobro do que era em 1900. Desde 1990, a taxa de mortalidade por tuberculose caiu para quase metade. A partir do ano 2000, o número de mortes por malária e AIDS sofreu uma grande queda. Se pararmos para olhar o que tem dado certo, talvez percebamos que existem muitos pontos positivos também no mundo. Há milhões de pessoas colaborando para o mundo ser um lugar melhor do que imaginamos ou percebemos. São incontáveis os que se sacrificam pelos seus filhos, que fazem o melhor que podem na sua profissão, que atuam voluntariamente em causas nobres. Cabe, no entanto, lembrarmos sempre que cada um de nós pode dar a sua cota de colaboração, oferecendo ao mundo o que temos de melhor, na mente e no coração. Talvez você não tenha percebido, mas tudo aquilo que focamos expande. Se você foca no problema, ainda que seja pequeno, aos seus olhos pode tornar-se maior. Que possamos usar toda a nossa energia, sabedoria e criatividade para pensar no lado bom da vida, nas pessoas que temos por perto, nas conquistas que colecionamos e desafios que já vencemos. Que a nossa história de vida sirva para inspirar outros e que possamos levar mais luz, independente das circunstâncias. Que sejamos aqueles que anunciam um mundo melhor através de boas atitudes. Você pode pensar, ah, mas eu tenho tantos gigantes ainda para vencer. Todos nós temos. Mas não nos esqueçamos dos muitos motivos que também temos para celebrar. Pense nisso. Mas pense agora.

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Isaio Rodolfo, modão arrumado, 6h26. Vamos, antes de fechar o café, vamos para sorteio. Tá saindo agora uma porção que a gente tava sorteando, né? Uma porção de carne, coxão mole com batata e mandioca. 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Quem tá levando aqui é o Jorley Charles Gauer. Final do telefone 4238. Atenção, parabéns aí, Jorley Charles Gauer. Tá levando a porção lá da Cia do Shawarma. Você... Ah, tá. 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Fechou? 6h27, Café Sertanejo volta amanhã, no sabadão às 4 da madruga, com mais clássicos da nossa música sertaneja. Já já, direto de Cuiabá, tem a primeira página estadual. 7 horas tem primeira página local aqui com a Tâmara Figueiredo e a Beatriz Schaeffer. Às 8, eu tô de volta com o Manhã 89.

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0: Sexta-feira, 7 de agosto, ex-governador Mauro Mendes e deputado federal Fábio Garcia são investigados pela PF por suspeita de desvio de 308 milhões de reais em dinheiro público.
1: Eles negam irregularidades.
0: Mato Grosso pode ser atingido por ciclone bomba amanhã.
1: Cidades ficam na região de fronteira com a Bolívia.
0: O combate ao incêndio numa reserva florestal em Nova Santa Helena continua.
1: Trabalho entra no oitavo dia.
0: O Serviço de Bem-Estar Animal de Cuiabá segue no centro de uma disputa judicial.
1: Justiça nega o pedido do ministro do Ministério Público para bloquear 15 milhões de reais das contas da Prefeitura.
0: Isso e muito mais. Tem esporte, tem a sua participação, a previsão do tempo, tem muita coisa. Até às 8 horas da manhã.

0: Muito bom dia para você, ouvinte. 6h34 da manhã, enfim, ela chegou, a tão esperada sexta-feira. Tenho certeza que o dia já começou melhor por aí, né? Já visualizando aí o fim de semana. Na capital do estado, 23 graus a temperatura, com máxima prevista para hoje de 36 graus. A gente comentou até aqui no começo do jornal sobre esse ciclone bomba. Rio Grande do Sul já teve temporais fortes na noite de ontem. É um ciclone que vai avançar pelo país e que vai afetar também cidades na fronteira do Brasil com a Bolívia aqui em Mato Grosso. Então, é algo que a gente vai monitorar e também falar ao longo da edição de hoje. Eu sou Cleto Kipper e ao meu lado Yasmin Oliveira. Muito bom dia para você.
1: Bom dia, Cleto. Bom dia para você, ouvinte. Excelente manhã. Muito bom ter você por aqui. Nós vamos juntos até às 8 horas com muita informação no seu rádio.
0: Fala um pouquinho do dia de hoje na história. Hoje celebramos o aniversário da Lei Maria da Penha, que foi sancionada em 2006. Data histórica, hein? Para reforçar o combate à violência doméstica, familiar contra a mulher, a conscientização da sociedade, a garantia de direitos e também proteção. Lei Maria da Penha, então, sancionada em 2006, completando aniversário.
1: Isso mesmo, Cleto. Hoje também, 7 de agosto, também traz a origem, né? A gente fala aí da Lei da Maria da Penha, que você já mencionou aqui, mas também traz a origem do Dia dos Pais nos Estados Unidos. Após a filha de um agricultor e veterano de guerra norte-americano, que criou seus 6 filhos, entre eles um recém-nascido, após o falecimento da sua esposa durante o parto. Em 1909, em Washington, sua filha, chamada Sonora, ouviu um sermão para o Dia das Mães e teve a ideia de celebrar o que seria um dia dedicado aos pais. Então, parabéns a todos os nossos ouvintes que são pais, inclusive para o Cleto, que está aqui na bancada. Vamos adiantar esse parabéns, né? A todos os pais, ao meu pai também que está ouvindo agora, contando para você aqui a origem e também já adiantando os nossos parabéns.
0: Jornada de pai viúvo é uma jornada bem diferente e fica aqui o nosso reconhecimento. Também celebramos hoje o Dia Nacional do Documentário, uma data para valorizar esse gênero cinematográfico que registra a realidade, preserva a memória, conta histórias reais, estimula o pensamento crítico através de lentes dos nossos documentaristas. Ouvinte, que a sua sexta-feira seja maravilhosa e o melhor, ela está só começando.
1: Vamos começar então falando com a Stephanie Gomes, ela vai trazer informações para a gente agora do trânsito aqui na região metropolitana. Oi, Stephanie, bom dia.
2: Bom dia, Yasmin, bom dia, Cleto, uma ótima sexta-feira para vocês e a todos os nossos ouvintes. O trânsito ele está o mais tranquilo em muitos pontos da capital e de Várzea Grande. Na José Rodrigues do Prado, por exemplo, está com uma movimentação tranquila até o cruzamento com a Filinto Miller. O motorista não deve encontrar muita lentidão por ali. A movimentação começa a aumentar nas regiões centrais, porém, como na Generoso Ponce da Isaac Povas, onde temos uma quantidade de veículos que vai aumentando, porém sem trânsito lento. Para quem chega pela MT-251, a movimentação não está tão intensa até agora, ali próximo a um supermercado atacadista na rodovia. Mas na BR-070, próximo ao Trevo do Lagarto, a movimentação já começa a se intensificar e o motorista deve se preparar para pegar um trânsito um pouco mais carregado. Então, antes de sair de casa, muita cautela, cuidado e atenção no trânsito. Eu volto nos estúdios.
0: Muito obrigado, Stephanie Gomes, pelas suas informações. O ouvinte também fica à vontade para compartilhar o olhar no trânsito 99680-5454. Já a gente volta a atualizar o cenário em ruas e avenidas da capital. Bom, falamos também no começo da edição de hoje sobre o aniversário da Lei Maria da Penha, 20 anos, hein, gente? Considerado um marco no combate à violência doméstica, familiar contra a mulher. A lei, sem dúvidas, mudou a forma de como o Brasil encara, enfrenta esse tipo de crime. E olha que a gente tem muito ainda que avançar, principalmente na educação de crianças, na formação de crianças melhores, principalmente dos meninos, dos homens. A reportagem é de Clara Lucite.
3: Maria da Penha Maia Fernandes é a mulher que deu nome à lei após sobreviver a 2 tentativas de feminicídio cometidas pelo então marido em 1983. Em resposta a esse cenário, foi criada a Lei Maria da Penha no dia 7 de agosto de 2006. Hoje, a lei é considerada um marco no enfrentamento da violência doméstica e familiar contra a mulher no Brasil, como explica a delegada Judá Marcondes.
4: A Lei Maria Maria da Penha foi uma grande conquista para os direitos humanos das mulheres. Antes da lei, a violência contra a mulher era considerada um conflito privado e também um crime de menor potencial ofensivo, um crime de menor importância jurídica. Com o advento da Lei Maria da Penha, considerou-se a ofensa contra as mulheres uma ofensa aos direitos humanos e também uma ofensa à Constituição Federal.
3: Mas a violência doméstica nem sempre deixa marcas visíveis. A Lei Maria da Penha reconhece que a agressão não é apenas física, mas também psicológica, moral, patrimonial ou sexual, como explica a advogada Andressa Mendes.
5: E mascaram bem na maioria dos casos, porque essa violência doméstica que parte para agressão física ao ponto de chegar para o feminicídio, ela começa geralmente pela violência psicológica. Então, o homem que está ali, enraizado pelo machismo estrutural, pela masculinidade tóxica, ele também consegue desempenhar um papel de agressor psicológico, que é o mais danoso.
3: Duas décadas após a criação da Lei Maria da Penha, o Brasil ainda enfrenta um grande desafio: impedir que o ciclo da violência contra a mulher termine em feminicídio. A legislação foi criada justamente para prevenir esse desfecho e garantir proteção às vítimas. No entanto, os casos de feminicídio continuam elevados. Entre janeiro e junho deste ano, o país registrou o maior número de medidas protetivas da história.
5: O que a gente pode de números é que, se não houvesse a medida protetiva, a Lei Maria da Penha, esses números provavelmente seriam maiores, seriam mais assustadores os números de feminicídios. Então, a medida protetiva é justamente para tentar evitar, tentar coibir este agressor de cometer o ato extremo que é de feminicídio.
3: A lei nasceu para romper o silêncio que durante anos escondeu a violência dentro de casa. A legislação criou uma série de medidas para garantir a proteção imediata das vítimas, como explica a delegada Judá Marcondes.
4: Criando delegacias da mulher, criando núcleos especializados no atendimento às mulheres no nosso interior. E tem uma eficiência muito grande, porque a mulher, quando solicita as medidas protetivas, ela recebe diversos dispositivos de proteção. O afastamento do lar desse agressor, a impossibilidade desse agressor se comunicar com essa vítima, com seus familiares. E a mulher também recebe um dispositivo de proteção, que é o SOS Mulher MT, em que existe o botão pânico que essa mulher pode acionar se ela estiver em perigo, se esse homem descumprir a medida protetiva.
3: Cada denúncia representa a esperança de que o medo dê lugar à liberdade, porque toda mulher tem o direito de viver sem violência e de escrever a própria história quando decide buscar ajuda. Clara Lucite para o Primeira Página.
0: Gente, vocês repararam na reportagem quantos mecanismos de proteção já existem e ainda não são suficientes para proteger as mulheres? Quantos mais vão precisar ser criados para que as mulheres se sintam protegidas? Então, essa realidade que a gente precisa mudar. Dia dos Pais está chegando, serve de reflexão também na criação dos meninos, de respeito, de aprender a ouvir um não, de estar mentalmente forte para aprender sobre separações. Isso é importante a gente falar em casa, porque o caráter a gente forma em casa. Pais de meninas têm que ensinar também essas crianças a serem respeitadas, a entenderem quando estão sendo vítimas de violência. Então, é algo que a gente tem que começar em casa a trabalhar para mudar essa realidade urgentemente. Girando com a notícia, vamos para o sudeste do estado conversar com Alex Bettinardi, porque presos poderão ter mais oportunidade de trabalho e qualificação profissional com a criação do programa Emprega Lab. Alex, bom dia para você, bem-vindo.
6: Oi, Cleto, bom dia para você também, bom dia a todos os nossos ouvintes. A iniciativa prevê ampliação de vagas de trabalho dentro das unidades prisionais e tem como meta garantir o pagamento de pelo menos um salário mínimo aos reeducandos que exercem atividades laborais. O projeto também prevê a elaboração de planos de negócios específicos para cada presídio, levando em conta as características econômicas de cada região e as possibilidades de parcerias com empresas privadas. Além da geração de renda, a proposta busca transformar os presídios em espaços de capacitação profissional, preparando os reeducandos para o retorno ao mercado de trabalho após o cumprimento da pena. O programa também reforça um direito já previsto na lei de execução penal, que permite a redução de pena por meio do trabalho. A coordenação será feita por órgãos como o Tribunal de Justiça, a Secretaria de Estado de Justiça, o Tribunal Regional do Trabalho e o Ministério Público do Trabalho. Até o momento, Cleto, a portaria não define quando as primeiras ações serão implantadas, nem o número de vagas que serão criadas. Volto com você aí na capital. Boa sexta pra gente.
0: Igualmente, Alex. O combate ao incêndio numa reserva florestal em Nova Santa Helena chegou ao sétimo dia. Ontem, né? Então, hoje nós estamos entrando no oitavo dia. Moradores do assentamento Queno, nas proximidades do local, enfrentam já os efeitos prejudiciais à saúde por conta, claro, do fogo, da fumaça. Está insuportável, não é mesmo, Tâmara Figueiredo? Bom dia.
7: Olá, bom dia, Cleto, bom dia a todos que nos acompanham. A fumaça tem prejudicado muito a vida dos moradores, não só de Nova Santa Helena, como também de municípios vizinhos, como Cláudia e Marcelândia. A situação em relação à fumaça tem dificultado a vida dos alunos que estudam numa escola localizada no assentamento Queno. E além da dificuldade do dia a dia dos alunos, também houve um aumento na procura de atendimentos nas unidades básicas de saúde, devido à fumaça e o cheiro, que dificultam a visão e a respiração dos moradores. Vale lembrar que equipes do Corpo de Bombeiros e também das prefeituras de Cláudia e Nova Santa Helena ajudam no combate às chamas desde o fim de semana. Hoje, a área consumida pelo fogo chega a mais de 150 quilômetros quadrados. Além das árvores e vegetação, a rede elétrica nas proximidades do local também foi afetada. Ontem, aeronaves do Grupo de Aviação Bombeiro Militar começaram a auxiliar no combate a esse incêndio. As nossas equipes continuam acompanhando e em breve traremos novas atualizações. Volto com vocês em Cuiabá.
0: Obrigado, Tâmara. Aproveitando só para fazer um giro com o tempo e a temperatura. 23 graus então na capital do estado, com máxima hoje de 35. Rondonópolis 21 agora, com máxima de 35 também. Sorriso também 21, com máxima de 34. Cáceres amanhece com 22, máxima de 35. Barra do Garças 20 graus, máxima de 35 também. E para fechar, Sinop 22 graus, com máxima de 34. Então, temperaturas variando entre 21 e 23 graus neste começo de sexta-feira em Mato Grosso. Alerta para você, região de fronteira com a Bolívia, em atenção por conta da passagem de um ciclone extratropical que pode se transformar num ciclone bomba. Então, a meteorologia já está alertando para isso e daqui a pouco a gente traz também outras informações atualizadas. Intervalo, na volta, a gente conta, traz detalhes, explica para você a operação que investiga o ex-governador Mauro Mendes e também o deputado federal Fábio Garcia por suspeita de desvio de 308 milhões de reais em dinheiro público.

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2: 6h48.
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5: Seis e 51. Estamos de volta para falar de uma grande operação que movimentou Mato Grosso ontem. Investigação da PF que aponta um suposto esquema que teria desviado mais de 308 milhões de reais dos cofres do governo do estado. O dinheiro, segundo a PF, teria passado por escritórios de advocacia, fundos de investimento, antes de chegar ao patrimônio privado de famílias ligadas à política.
6: A Polícia Federal tenta desvendar o caminho percorrido por mais de 308 milhões de reais dos cofres públicos aqui de Mato Grosso, como disse o Cleto. A investigação faz parte da Operação Heritage e aponta que os investigadores, eles foram, né, formaram toda aí uma engenharia financeira, né, os investigados, montada para desviar dinheiro público e ocultar o destino dos recursos. A gente explica para você agora, ouvinte, o que que diz esse documento, né, essa investigação da Polícia Federal.
7: Tudo começou com uma dívida tributária entre o governo do estado e a empresa de telefonia Oi. Em 2023, o direito de receber esse dinheiro foi vendido pela empresa a um escritório de advocacia por 80 milhões de reais. O que chamou a atenção da Polícia Federal é que poucos meses depois, esse mesmo crédito foi reconhecido pelo estado em mais de 308 milhões de reais. Para os investigadores, não há explicação econômica para um desconto tão grande em um crédito que tinha pagamento praticamente garantido. A Polícia Federal também questiona a forma como esse pagamento foi feito. Segundo a investigação, o acordo foi fechado diretamente com a Procuradoria-Geral do Estado e o dinheiro foi liberado sem passar pela fila dos precatórios, que é a ordem legal para o pagamento de dívidas judiciais de poder público. Mas o caminho do dinheiro não terminou aí. Apenas 14 dias depois da assinatura do acordo, o escritório pediu que o pagamento fosse feito a 2 fundos de investimento. Esses fundos haviam sido criados 48 dias antes do acordo com o governo. Para a Polícia Federal, esse é um dos principais indícios do uso de informação privilegiada, já que a criação dos fundos só faria sentido se os envolvidos já soubessem que o dinheiro seria liberado. Segundo a investigação, metade dos recursos foi destinado a um fundo que teria adquirido participação em uma empresa ligada a filhos do governador Mauro Mendes. A outra metade, de acordo com a Polícia Federal, foi para um fundo relacionado à família do deputado federal e, à época, secretário-chefe da Casa Civil, Fábio Garcia. Este teria sido utilizado para a conclusão de um hotel.

0: De luxo em Cuiabá. A polícia acredita que a passagem do dinheiro pelos fundos serviu para dissimular a destinação final dos recursos. Entre os principais investigados estão o ex-governador Mauro Mendes, o deputado federal e ex-secretário da Casa Civil, Fábio Garcia, o secretário-chefe da Casa Civil, Mauro Carvalho Júnior, desembargador Ricardo Almeida e o conselheiro do Conselho Nacional de Justiça, Ulisses Rabaneda, ambos à época apenas advogados. A investigação também alcança procuradores do estado, advogados, operadores financeiros, familiares dos investigados e mais de 15 fundos de investimento e empresas que, segundo a Polícia Federal, teriam sido utilizados para movimentar e ocultar o destino dos recursos. Os investigados poderão responder por desvio de recursos públicos, lavagem de dinheiro, peculato, crimes contra o sistema financeiro nacional e uso indevido de informação privilegiada. Com base nas suspeitas, o ministro Flávio Dino, do Supremo, autorizou 25 mandados de busca e apreensão em 4 estados, além do bloqueio de bens de até 316 milhões de reais. Fabrício Baldini, para o Primeira Página.
1: Em nota, a Procuradoria-Geral do Estado informou que confia nas investigações da Polícia Federal e irá contribuir com tudo o que for requerido. O conselheiro do Conselho Nacional de Justiça, Ulisses Rabaneda dos Santos, informou por meio de nota que a relação com a investigação se refere ao período em que atuava como advogado, antes de assumir o cargo no CNJ, e que os honorários recebidos foram contratados e devidamente declarados. O desembargador do Tribunal de Justiça de Mato Grosso, Ricardo Gomes de Almeida, afirmou que a investigação trata da sua atuação como advogado, antes de entrar na magistratura, que agiu dentro da legalidade, que não foi alvo de busca e apreensão e que está à disposição para esclarecer os fatos. A empresa Oi, que está em recuperação judicial e não é alvo da investigação, informou que a atual gestão da empresa não participou da negociação. A companhia disse ainda que está à disposição das autoridades para fornecer as informações solicitadas e que não comenta processos judiciais em andamento.
2: Já o secretário-chefe da Casa Civil, Mauro Carvalho Júnior, afirmou que não participou do acordo citado na operação e reiterou que não obteve qualquer benefício decorrente dos supostos fatos narrados na denúncia. Disse ainda que entre dezembro de 2023 e abril de 2024, período em que tramitou o processo no governo, ele não exercia nenhum cargo público. E aí ontem nós tivemos a declaração do Mauro Mendes nas redes sociais, né? O ex-governador, candidato agora a Senado, deu a versão dele sobre essas acusações, né? Sobre essa investigação. Vamos ouvir.
3: Os fundos que receberam esse recurso não tem nenhuma relação comigo ou com qualquer membro da minha família. Por mim, pode investigar à vontade. Eu não fiz e tenho certeza que o Estado de Mato Grosso, através da nossa Procuradoria, não fez nada de errado e ilegal.
1: Já o deputado federal Fábio Garcia, que é candidato a vice na chapa de Otaviano Piveta, afirmou que a Casa Civil não participou das negociações com a empresa. Vamos ouvir.
4: Primeiro quero deixar claro que é mentira que fui alvo de busca e apreensão. Não fui. A operação da Oi jamais passou pela Casa Civil. Não é atribuição dessa pasta. Não há um ato sequer meu neste processo. A decisão fala de fundos ligados à minha pessoa. Não é verdade. Olha a declaração dos fundos que receberam dinheiro da Oi, que comprovam que eu não sou e nunca fui acionista ou cotista de nenhum deles. Aí, alegam que meu pai é sócio de um fundo que ele também não é. Nós vamos desmontando cada mentira e mostrando a verdade.
1: Muito bem, esses são os retornos, então, o outro lado da operação da Polícia Federal. E a gente continua trazendo mais detalhes, o documento é bem grande, né, Yasmin? Houve um pedido também pela PF, mas que foi indeferido pelo ministro Flávio Dino, que está na decisão, é o seguinte: a PF pediu o afastamento de 5 funcionários públicos da PGE e da Casa Civil. São eles Mauro Carvalho Júnior, secretário-chefe da Casa Civil do Estado, Francisco de Assis Silva Lopes, procurador-geral do Estado de Mato Grosso, Luiz Otávio Marques de Souza, procurador-geral adjunto, além de Leonardo Vieira de Souza e Diego Marques Santana, estes últimos em relação a qualquer função ligada à ordenação de despesas, bem como a Câmara de Resolução Consensual de Conflitos da PGE. Porém, gente, o pedido foi indeferido pelo ministro do Supremo, Flávio Dino.
2: Também dentro dessa ação, o desembargador Ricardo Almeida teve o passaporte retido por determinação do Supremo Tribunal Federal e está proibido de manter contato com os demais investigados da operação da Polícia Federal. Segundo o presidente do Tribunal de Justiça de Mato Grosso, o desembargador José Zuquim, não houve mandados de busca e apreensão nem no gabinete, nem na residência do magistrado.
1: A busca foi realizada no Centro Empresarial Maruanã, onde funcionava o escritório de advocacia de Ricardo Almeida, antes dele entrar na magistratura. E em nota, o desembargador afirmou que os fatos investigados são anteriores à sua atuação no tribunal e que sua participação ocorreu no exercício da advocacia. A operação investiga, então, o suposto esquema de desvio de 308 milhões de reais relacionado a esse acordo entre o governo de Mato Grosso e a empresa de telefonia. As investigações vão continuar e tentar confirmar, né? Porque ontem esses mandados de busca foram para isso, foram para tentar mais informações, para tentar rastrear o caminho desse dinheiro.
2: Hora do intervalo. 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
8: Bom dia para você que nos acompanha aqui na Centro América FM. Finalmente sextou, né? Uma ótima sexta-feira para você que nos acompanha aqui no Primeira Página. Hoje, dia 7 de agosto de 2026. Eu sou Tâmara Figueiredo, ao meu lado está a Beatriz Schaefer. Também estamos com o Fabiano Lins nos trabalhos técnicos. Vamos até às 8 horas da manhã com muita informação, todos os fatos registrados em Sorriso e Região. Bom dia, Beatriz. Ótima sexta-feira.
9: Bom dia, Tâmara Figueiredo. Muito bom dia, Fabiano Lins. Nos trabalhos técnicos aqui conosco e um bom dia especial a você ouvinte que nos acompanha de todas as plataformas, seja pelo rádio, em casa ou no carro. Você também pode nos acompanhar pela internet, nos nossos portais de notícia e baixar o nosso aplicativo no seu celular. Sexta-feira, graças a Deus, muita notícia e informação de Sorriso e Região nas últimas 24 horas, a partir de agora.
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8: Após mais de 24 horas de buscas, bombeiros localizam corpo de jovem que se afogou no rio Telespires, na comunidade Barreiro.
9: Polícia Rodoviária Federal intensifica combate à violência contra a mulher com a operação Alerta Lilás em terminais rodoviários de Mato Grosso.
8: Sorriso ultrapassa os R$80 milhões em tributos e tem a quinta maior arrecadação de Mato Grosso.
9: E atenção, empresas de Sorriso podem se credenciar para virar ponto de coleta dos Correios e ampliar atendimento à população.
8: Agosto Dourado mobiliza a população para arrecadar potes que ajudam a salvar vidas de recém-nascidos.
9: Essas e outras notícias agora no Primeira Página.
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9: 7h05, mais uma vez, muito bom dia, obrigada pela sua companhia e audiência nessa sexta-feira, hora de repercutir segurança pública e tudo o que aconteceu nas últimas 24 horas em Sorriso e Região. E olha só, um jovem de 26 anos, identificado como Tiago de Almeida Comim, morreu após se afogar durante o trabalho em uma balsa de extração de areia lá no rio Telespires, localizado na comunidade Barreiro, pertencente a Sorriso. As buscas foram iniciadas após o acionamento das equipes de resgate e mobilizaram mergulhadores do Corpo de Bombeiros, com apoio da Marinha, também estiveram no local a Polícia Judiciária Civil e a Politec.
8: De acordo com o sargento Aprígio Justo, do 5º Batalhão do Corpo de Bombeiros, a vítima caiu da embarcação e, segundo relatos de uma pessoa que estava no local, chegou a receber uma tentativa de resgate com o lançamento de um colete e a entrada na água, mas não foi possível retirá-la. Após mais de 24 horas de buscas, o corpo da vítima foi localizado a cerca de 3 quilômetros do ponto inicial do afogamento.
6: O pessoal corretou pra gente na tarde de terça-feira, né? A gente mobilizou uma equipe pra lá no mesmo dia. Chegamos à noite lá, verificamos o local, estabelecemos ali as estratégias e iniciamos o mergulho no outro dia, né? Segundo informações ali repassadas pela pessoa que estava com ele ali na balsa, né? Era um balsa que retira areia ali do Rio Teles Pires. O que ele conseguiu passar pra gente é que o rapaz acabou caindo, né? Quando ele viu, o rapaz já, segundo informações dele, já tava se afogando. Ele tentou jogar o colete ali, passou pra gente também que ele chegou a pular na água, mas não conseguiu fazer esse resgate, né? A gente conseguiu encontrar ele cerca de 3 km ali do local inicial do afogamento.
10: Sargento, mais de 24 horas de buscas e um trabalho incessante. Quais foram os desafios para a localização desse corpo?
6: O Teles Pires é um rio bem, bem complicado pra gente tá mergulhando, né? Um rio com uma correnteza muito forte, a visibilidade dele é praticamente zero, então tudo isso aí afeta nas buscas, né? É um rio também que ele é muito extenso pra se fazer busca, né? Mas felizmente a gente conseguiu entregar esse corpo para a família para conseguir fazer essa despedida.
9: Tá aí, trabalho incessante dos militares, do Corpo de Bombeiros, mergulhadores e a família de Tiago, as nossas condolências. Momentos de tensão vividos por pedestres nas proximidades de um ponto de ônibus localizado na região central de Sorriso terminaram com a prisão de um homem, que segundo a polícia militar estaria ameaçando pessoas que passavam pelo local. A equipe foi acionada após denúncias e encontrou o suspeito ainda nas imediações, realizando abordagens e controlando a situação.
8: Esse homem foi detido e encaminhado à delegacia da Polícia Civil, onde foram tomadas as providências cabíveis. A rápida atuação da Polícia Militar evitou que a situação evoluísse para uma ocorrência mais grave e reforça a importância de que a população acione as forças de segurança sempre que presenciar situações que coloquem em risco a integridade de outras pessoas.
9: Ainda falando de segurança pública, suspeito de participação no assassinato de Jonas de Souza Martins, de 28 anos, morto com cerca de 10 facadas na região do tórax, lá no bairro Jardim Bela Vista, no dia 1º de junho desse ano, foi preso pela Polícia Civil no estado do Maranhão. Conforme as investigações, a vítima teria sido atraída para uma emboscada executada após um suposto julgamento promovido por integrantes de uma facção criminosa.
8: De acordo com o delegado Paulo Brambila, o investigado foi identificado durante uma apuração e teve a prisão preventiva decretada pela Justiça. E fugiu de Sorriso logo após o crime, sendo localizado com apoio da Polícia Civil do Maranhão. Com antecedentes criminais, ele vai responder por homicídio qualificado e o inquérito deve ser concluído e encaminhado ao Poder Judiciário nos próximos dias. Vamos ouvi-lo.
11: Nós estávamos investigando um homicídio ocorrido em contexto de organização criminosa no dia 1º de junho do corrente ano. Nós conseguimos identificar os autores do assassinato e assim que o identificamos, eles foragiram da cidade. Nós representamos ao Poder Judiciário pela prisão preventiva desses elementos, né, que já são faccionados, já são conhecidos da polícia, várias passagens criminais. E um deles, nós tínhamos conhecimento que ele tinha ido para o estado do Maranhão com a DHPP, que começamos a monitorar e tentar achar onde que ele pudesse estar. E assim que identificamos o local de residência que ele estava, a Polícia Civil do Maranhão foi acionada pela gente e de pronto emprego foi lá e realizou esse cumprimento de mandado de prisão. Vai ser indiciado aí agora com a conclusão do inquérito policial, por integrar organização criminosa ultraviolenta e também por homicídio qualificado pelo cometimento nesse contexto de organização ultraviolenta, né? Pelo contexto de busca de território, por busca de domínio, por busca de espaço em comércio e tráfico de drogas.

0: encaminhar para o Poder Judiciário para análise.
1: Tá aí, Polícia Civil trabalhando, Polícia Militar também, isso é muito bom para toda a sociedade. Olha só, a Justiça de Mato Grosso homologou o arquivamento da investigação contra empresários e empresas aqui de Sorriso que haviam sido alvos da Operação Safra Desviada. A decisão acolheu manifestação do Ministério Público Estadual, que concluiu não haver elementos suficientes para comprovar a participação dos investigados no suposto esquema de desvio de grãos estimado em cerca de 140 milhões de reais.
2: Com o arquivamento, também foi determinado o desbloqueio de aproximadamente 24 milhões de reais que estavam indisponíveis. Além da liberação das restrições impostas aos empresários e às empresas investigadas, segundo o entendimento do Ministério Público Estadual, as apurações não identificaram indícios de conluio ou de atuação dolosa que justificassem a continuidade da investigação em relação a esse grupo.
1: A Operação Safra Desviada foi deflagrada para apurar um esquema de desvio de cargas de grãos e resultou em diversas medidas cautelares contra pessoas físicas e jurídicas. Apesar do arquivamento em relação aos empresários de Sorriso, as investigações seguem em andamento para apurar a responsabilidade de outros envolvidos, também apontados no inquérito.
2: E a gente convida você a participar aqui do Primeira Página, mandando seu bom dia, sua opinião. Se você está com algum problema aí na sua rua ou no seu bairro, pode mandar aqui pra gente. Se você tem alguma denúncia, né, alguma sugestão de pauta, nosso contato é o 996750551. Vou repetir o nosso contato, 996750551.
1: 7:11, hora de falar de assunto sério que a gente sempre repercute aqui no Primeira Página. O combate aos crimes sexuais contra crianças e adolescentes ganha um novo reforço no Brasil. O presidente Luiz Inácio Lula da Silva sancionou uma lei que endurece as punições para esse tipo de violência, especialmente quando praticada em ambiente digital ou com o uso de inteligência artificial. A medida utiliza o Estatuto da Criança e do Adolescente, o ECA, para acompanhar o avanço das tecnologias e também para enfrentar práticas como a criação de imagens e vídeos falsos, os chamados deepfakes, com conteúdo de exploração sexual envolvendo menores de idade.
2: A nova legislação amplia a responsabilização criminal de quem produz, compartilha, acessa, visualiza ou armazena esse tipo de material, além de aumentar as penas para os infratores. O texto também classifica como hediondos os casos mais graves e prevê punições mais severas para criminosos que utilizam ferramentas para ocultar a própria identidade na internet, como programas que mascaram o endereço do IP. A expectativa é fortalecer a proteção de crianças e adolescentes diante das novas formas de violência no ambiente virtual. Então, se você receber algum material como esse, você não deve armazenar, não deve compartilhar esse tipo de material, porque também configura crime.
1: E, acima de tudo, pai, mãe, responsável, se atente ao que os seus filhos, as crianças estejam vendo na rede social, no celular, no computador, isso é muito importante. E agora a gente fala que a Defensoria Pública de Mato Grosso faz um alerta sobre o aumento de golpes digitais em Mato Grosso, nos quais os criminosos estão utilizando o nome, a logomarca e até mesmo a identidade visual do órgão público para enganar a população.
2: As fraudes chegam por diversos meios digitais, como WhatsApp, e-mail, redes sociais ou páginas falsas, com promessas de benefícios, valores a receber ou pedidos de pagamentos via Pix. Segundo o Tribunal de Contas da União, esse tipo de fraude tem crescido no país e já causou prejuízos bilionários, além de comprometer a confiança da população nos serviços públicos digitais.
1: A orientação é desconfiar sempre, conferir a informação nos canais oficiais antes de fornecer os dados pessoais ou fazer qualquer transferência de valores. O defensor público, coordenador do núcleo da Defensoria Pública aqui de Sorriso, Thiago Almeida Morato Mendonça, explica como a população deve agir ao receber esse tipo de mensagem suspeita. Vamos ouvi-lo.
3: Gostaria de fazer um importante alerta à população. Pessoas mal intencionadas estão se passando por servidores da Defensoria Pública para aplicar golpes, entrando em contato por telefone, WhatsApp ou outros meios, solicitando pagamentos ou dados pessoais. Fiquem atentos, todos os serviços da Defensoria Pública são totalmente gratuitos. A Defensoria Pública nunca cobra qualquer valor para atender, ajuizar ações, acompanhar processos ou prestar assistência e orientação jurídica. Se você receber ligações, mensagens ou qualquer contato suspeito em nome da Defensoria, desconfie, não faça pagamentos e não forneça seus dados. E entre em contato com o nosso núcleo, onde confirmaremos se a informação é verídica ou não. Compartilhe esse alerta com familiares, amigos. A informação é a melhor forma de prevenir golpes. Muito obrigado pela atenção e conte sempre com a Defensoria Pública.
2: Tá aí, né? Um alerta importante. Se você receber algum tipo de mensagem como essa, mantenha calma e cheque aí nos órgãos, né? Nos canais oficiais. E a gente vai para um intervalo e depois você fica sabendo aí como empresas de Sorriso podem ampliar os serviços e tornar pontos de coleta dos Correios, oferecendo mais praticidade para clientes e novas oportunidades de negócio. A gente volta em instantes.
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2: O dólar fechou em queda sobre o real ontem. A moeda norte-americana caiu 0,52% e é vendida a R$ 5,10. O principal índice da Bolsa Paulista fechou em queda. O Ibovespa caiu 0,87%. Nos Estados Unidos, o índice Dow Jones Industrial fechou em queda de 0,75% e o Nasdaq caiu 0,26%.
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2: 7:17.
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8: Sete horas e 19 minutos, primeira página está de volta, sextou e é hora de falar sobre economia. Sorriso segue entre os principais motores da economia de Mato Grosso. De acordo com dados do Impostômetro, o município já ultrapassou a marca de 80 milhões em tributos municipais arrecadados em 2026, consolidando-se como a quinta maior arrecadação do estado. O desfecho reflete a força da atividade econômica local, impulsionada principalmente pelo agronegócio, comércio, indústria e setor de serviços.
9: No ranking estadual, Sorriso aparece atrás apenas de Cuiabá, Varzegrande, Rondonópolis e Sinop, mantendo a posição de destaque mesmo com uma população inferior à de alguns desses municípios. O resultado evidencia o elevado nível de geração de riquezas e a capacidade do município em movimentar a economia regional, fatores que também fortalecem a arrecadação de impostos.
8: Os recursos arrecadados por meio dos tributos municipais são destinados ao financiamento de áreas essenciais, como saúde, educação, infraestrutura, segurança e demais serviços públicos. Especialistas destacam que o crescimento da arrecadação acompanha a expansão econômica da cidade, que segue se consolidando como um dos principais polos de desenvolvimento de Mato Grosso e também do agronegócio brasileiro.
9: E empresas de Sorriso interessadas em ampliar seus serviços e oferecer mais comodidade aos clientes já podem participar do novo processo de credenciamento dos Correios para atuar como pontos de coleta. A iniciativa busca expandir a rede de atendimento da estatal em Mato Grosso, facilitando o envio e a retirada de encomendas pela população.
8: E além de Sorriso, o credenciamento contempla outros municípios mato-grossenses, como Cuiabá, Sinop, Lucas do Rio Verde e Rondonópolis. Atualmente, o estado conta com 16 pontos de coletas em funcionamento e outras 8 unidades em fase de implantação.
9: Podem participar empresas instaladas nas cidades contempladas que atendam aos critérios definidos no edital dos Correios. Após a aprovação, os estabelecimentos recebem orientações para iniciar as atividades, incluindo serviços como recebimento de encomendas e a modalidade clique e retire, em que o cliente escolhe um ponto autorizado para buscar os seus produtos.
8: E não dá para falar de economia sem falar daqueles que depois dos 50, depois dos 60 anos, resolvem ainda empreender ou atuar no mercado de trabalho, carregando muita experiência. O empreendedorismo sênior ganha cada vez mais força em Mato Grosso. E uma pesquisa do Sebrae de 2025 mostra que o estado conta com mais de 129 mil empreendedores com mais de 45 anos de idade, o que representa 26% dos donos de negócios. Também cresce o número de empresários com mais de 60 anos. Já são mais de 60 mil empreendedores nessa faixa etária.
9: Os setores do comércio e serviços concentram a maior parte desses negócios. Segundo o levantamento, a experiência acumulada ao longo da vida, o conhecimento prático de gestão, uma rede ampliada de contatos e a estabilidade são diferenciais que contribuem para a abertura e a manutenção dos negócios. Entre os empreendedores com mais de 50 anos, quase 60% das empresas conseguem se manter ativas por mais de 10 anos.
8: A maioria dos empreendedores 60 a mais é formada por mulheres e casais. Os principais negócios estão na área de alimentos e bebidas, transporte, logística, construção, vestuário e higiene. Segundo o Sebrae, esses elementos ajudam a movimentar a economia e gerar empregos no estado. A analista técnica do Sebrae, Daniele de Jesus, fala o que o Sebrae oferece para quem quer empreender após os 60 anos.
2: Com relação ao público 60 a mais, o Sebrae ele tem vários cursos gratuitos, né? Inclusive no seu site. E a gente também tem consultorias gratuitas no sentido de que já tem CNPJ. Por exemplo, tem o Sebrae na sua empresa, que são 2 horas de consultoria gratuita, onde o consultor vai fazer um diagnóstico e saber aquilo que ele mais precisa de apoio, orientação, consultoria para direcionar ele para os produtos que o Sebrae tem. Para quem ainda não é empreendedor e deseja empreender, a gente também tem uma solução gratuita lá no nosso site, que chama Comece pelo Sebrae, que vai ajudar a dar ali o norte de como que ele deve abrir, começar a abrir o seu próprio negócio, abrir o seu MEI e assim por diante. A gente oferece consultorias de todos os sentidos para os pequenos negócios, precificação, marketing, logística, inteligência artificial, fluxo de caixa, vendas, gestão de pessoas, todo o leque, tudo aquilo que o pequeno negócio precisa para poder alavancar, fazer a gestão do seu negócio de forma organizada e sustentável, nós temos consultoria para todas as áreas. A gente só precisa entender o negócio dele, aplicar o diagnóstico para a gente poder solucionar. Para quem já é empreendedor, tem 2 horas de consultoria gratuita, Sebrae na sua empresa. E para quem ainda não é empreendedor e deseja empreender, tem a trilha Comece pelo Sebrae, também no site de forma gratuita, que vai orientar como que ele deve começar esse negócio.
9: A pesquisa também mostra que esse público reconhece a importância da inovação e da presença digital, mas ainda pode aproveitar mais as capacitações e as ferramentas oferecidas pelo Sebrae para fortalecer os negócios. A tendência acompanha o envelhecimento da população e mostra que a terceira idade está cada vez mais ativa na economia e na geração de emprego e renda.
8: Mudando de assunto, a inteligência artificial está ganhando cada vez mais espaço no mercado de trabalho e, ao contrário do que muita gente imaginava, a tecnologia também está aumentando a procura por profissionais qualificados. Uma pesquisa Datafolha mostra que 24% das pessoas que conhecem a IA já sabem e já usam essa ferramenta no trabalho. Além disso, quase metade dos entrevistados diz que não teme perder o emprego por conta da tecnologia.
9: Aqui em Mato Grosso, esse movimento já reflete na indústria. Empresas investem cada vez mais em automação, robótica e sistemas inteligentes, o que aumenta a demanda por profissionais preparados para operar essas tecnologias.
8: O Senai Mato Grosso tem ampliado a oferta de cursos em áreas como automação industrial, mecatrônica, desenvolvimento de sistemas, robótica e inteligência artificial aplicada à indústria. A instituição também oferece capacitações em análise de dados, internet das coisas e segurança cibernética.
9: A gerente de transformação digital do Senai Mato Grosso, Helena Paiva, explica que a inteligência artificial não substitui as pessoas, como muita gente tem medo, né? Mas exige novas competências. Vamos ouvi-la.
10: A inteligência artificial já faz parte da rotina de muitas pessoas e também da indústria. Uma pesquisa recente do Datafolha mostra que 24% dos brasileiros que conhecem essa tecnologia já utilizam ferramentas de IA no trabalho. Quase metade dos entrevistados, 49%, afirma que não tem medo de perder o emprego para a tecnologia. Isso demonstra que as pessoas estão entendendo que a inteligência artificial não substitui o profissional qualificado, mas amplia as possibilidades para quem está preparado. Na indústria, indústria, essa transformação já acontece há muito tempo. Hoje, as empresas investem cada vez mais em automação, robótica, internet das coisas, sistemas inteligentes e análise de dados. E junto com esses investimentos, cresce a procura por profissionais capazes de operar essas tecnologias, de interpretar informações, integrar sistemas, tornar os processos produtivos mais eficientes e seguros. Justamente para atender essa realidade, que o Senai Mato Grosso vem ampliando a oferta de cursos voltados às competências da indústria 4.0. Nós oferecemos formações em áreas como automação industrial, mecatrônica, eletromecânica, eletrotécnica, desenvolvimento de sistemas e também cursos específicos, né, sobre inteligência artificial aplicada à indústria, robótica colaborativa, internet das coisas, segurança cibernética e digitalização de processos, por exemplo. O nosso compromisso é preparar profissionais para uma indústria que está cada vez mais conectada e tecnológica.
8: Aí, e quem quiser saber mais sobre os cursos e as vagas disponíveis, pode entrar em contato com o Senai Mato Grosso pelo WhatsApp 659-9806-3806. E ao contrário do que muitos pensam, as redes sociais e também o IA dão espaço para um mercado de qualificação cada vez maior. Hora de falar de eleições 2026.
9: Pois é, se há menos de 100 anos as mulheres não podiam votar, hoje elas são a maioria do eleitorado. As mulheres brasileiras exercem um papel decisivo nas eleições. Essa realidade começou a mudar em 1932, quando o primeiro Código Eleitoral garantiu às mulheres o direito de votar. A conquista foi confirmada na Constituição de 1934 e marcou um novo capítulo na democracia brasileira.
8: Desde então, a participação feminina cresceu não só nas urnas, mas também no mercado de trabalho, na educação e em espaços de liderança. Para especialistas, o voto feminino abriu caminho para que as mulheres passassem a participar das decisões coletivas e também ampliassem a sua presença na vida pública.
9: E hoje, quase 84 milhões de brasileiras estão aptas a votar nas eleições deste ano. Em Mato Grosso, elas também representam a maior parte do eleitorado. A expectativa é que esse protagonismo se reflita cada vez mais também nos cargos de representação política.
8: Mais do que um exercício da cidadania, é também o reconhecimento da luta de gerações de mulheres que garantiram o direito de escolher os representantes e ajudar a decidir o rumo do nosso país. Tá aí, vamos lá, mulheres, exercer o nosso voto, a cidadania.
9: A mulher ocupando aí os espaços que antes eram ocupados só pelos homens, né? E após o intervalo, a possibilidade de influência do El Niño já acende o alerta no campo. O atraso das chuvas pode comprometer o plantio da soja e a janela ideal para a segunda safra do milho aqui em Sorriso. A gente volta já já.

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1: Em Sorriso, a soja encerrou com queda no preço. A saca do grão está sendo vendida a R$ 122,90. Já o valor do milho, que também teve queda, é vendido a R$ 43,20 a saca. A arroba de algodão do algodão registrou queda no preço. A pluma é negociada a R$ 131,55. Já a arroba do boi mantém alta, sendo comercializada a R$ 321,56. Esses são dados do IMEA, o Instituto Mato Grossense de Economia Agropecuária.
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7: Estamos de volta e com notícias do agronegócio. A agregação de valor à produção de milho e o uso da inovação para fortalecer o agro são temas levados aos produtores pelo sistema Famato. A gerente da AgriHub, Érica Segovia, diz como a tecnologia e a conexão entre os produtores e as empresas estão transformando a cadeia produtiva e abrindo novas oportunidades para o campo.
8: Ainda segundo Érica Segovia, o milho deixou de ser apenas um comum commodity passou a ter um papel estratégico na geração de bioenergia, produção de proteína animal e desenvolvimento regional. Vamos ouvi-la.
9: O milho, ele continua sendo uma das principais commodities, né, do agro brasileiro, mas hoje ele representa muito mais do que isso, né? Além da produção de grãos, ele vem ganhando um papel bastante estratégico na geração, né, de bioenergia, de proteína animal, novos produtos em geral. E isso impulsiona a bioeconomia e cria, né, novas oportunidades de desenvolvimento para o Estado. E essa transformação, ela amplia a geração de valor, né, dentro do Estado e fortalece também toda a cadeia produtiva. Então, o milho hoje é uma das cadeias produtivas mais tecnológicas que a gente tem dentro do estado. E nesse contexto, o AgriHub atua conectando os desafios dos produtores rurais às soluções hoje existentes no mercado, que são desenvolvidas por startups, empresas de tecnologia, instituições de pesquisa. E o nosso trabalho é justamente aproximar quem tem o problema, que é o produtor rural, né? O desafio do produtor, a dor do produtor, com quem pode resolvê-lo, promovendo essas conexões, validações de tecnologias no campo e a geração da inteligência para justamente acelerar a inovação no campo, o desenvolvimento cada vez mais dessa cadeia produtiva e incentivar a verticalização dessa cadeia e agregação de valor sobre essa atividade. E acreditamos que a inovação só gera impacto quando chega na propriedade rural e contribui para aumentar a competitividade do produtor.
7: Áreas prioritárias estão a agricultura digital, a inteligência artificial, a automação, a rastreabilidade e a bioeconomia. Segundo o Sistema Famato, o futuro do milho passa não apenas por produzir mais, mas também por transformar o grão em novos produtos, mercados e fontes de renda para Mato Grosso.
8: 7:36, a gente continua falando sobre agronegócio e também economia. Presente diariamente na mesa dos brasileiros, o ovo é uma das proteínas mais consumidas do país. E nesse momento vive um cenário de forte ajuste no mercado. Com a combinação de uma oferta maior e uma demanda mais enfraquecida, os preços atingiram o menor patamar por um mês para o mês de julho desde o ano de 2019. De acordo com o CPEA, as cotações acumularam queda superior a 15% em relação a junho e um recuo de até 18% em comparação com julho do ano passado, nas regiões acompanhadas pelo Centro de Pesquisas.
7: Em Mato Grosso, um dos grandes polos do agronegócio brasileiro, o movimento também é acompanhado com atenção pelo sistema avícola. A redução nos valores de comercialização impacta diretamente o planejamento dos produtores que precisam lidar com custos elevados de produção, principalmente com a alimentação das aves, um dos principais componentes da atividade. O momento exige equilíbrio entre oferta, consumo e rentabilidade, já que o ovo continua sendo uma alternativa importante para o consumidor pela qualidade nutricional e pelo preço mais acessível diante de outras proteínas.
8: Hora da previsão do tempo.
0: Previsão do tempo.
8: Muito calor nessa sexta-feira, a mínima registrada foi de 20 graus e a máxima pode chegar a 34 graus. Nesse momento, a sensação térmica é de 27 graus, mas amanhã é ensolarada e nesse momento 27 graus na capital nacional do agronegócio.
7: E o cenário climático para a próxima safra já começa a preocupar produtores rurais aqui de Sorriso. Apesar de ainda serem previsões e dependerem aí de mudanças ao longo dos próximos meses, a possibilidade de influência do fenômeno El Niño coloca em alerta o setor, principalmente pelos impactos que um possível atraso no início das chuvas pode provocar no calendário agrícola.
8: O vice-presidente do Sindicato Rural de Sorriso, Adalberto Grando, explicou que a preocupação não está apenas em uma cultura específica, mas em todo o ciclo produtivo. Segundo ele, uma demora no início do período chuvoso pode atrasar o plantio da soja e comprometer também a janela ideal para o cultivo da segunda safra de milho. Vamos entender melhor.

0: O vice-presidente destaca ainda que o momento exige atenção dos produtores, já que uma eventual redução na produtividade poderia agravar um cenário econômico já desafiador para o agronegócio. E para discutir os impactos e as perspectivas climáticas, o setor deve promover palestras aqui em Sorriso, incluindo um encontro no dia 11 e outra programação organizada pela ProSoja no dia 19.
1: Tá, e a gente continua falando dessas temperaturas, né, desse tempo seco, e manter a prática esportiva exige alguns cuidados para evitar a desidratação, a queda de pressão e também a insolação. Mas afinal, como adaptar a rotina de treinos sem colocar a saúde em risco? O educador físico Rodinei Barbosa orienta quais são as principais alternativas para continuar se mantendo saudável e também cuidar da saúde. Vamos ouvi-lo.
2: Durante o calor e esse período seco que está acontecendo na nossa cidade e nosso estado. Principalmente você tem que manter-se bem hidratado antes, durante e após o exercício. Preferir os horários mais frescos do dia, como início da manhã ou fim da tarde. Utilizar roupas leves, claras e que facilite a transpiração. Aplicar protetor solar e, se possível, usar boné ou viseiras em atividades ao ar livre. Reduzir a intensidade e a duração do treino quando o calor estiver muito intenso. Fazer pausas para o descanso e hidratação sempre que necessário. Evitar exercício ao ar livre entre as 10 e 16 horas, quando a radiação solar e a temperatura costumam ser mais elevadas. Ficar atento aos sinais como tontura, dor de cabeça, náuseas, fraqueza excessiva e convulsão mental. Caso esses sintomas apareçam, interrompa imediatamente a atividade, procure um lugar fresco, hidrate-se e, necessário, busque atendimento médico. Seguindo essas orientações, é possível manter uma rotina de exercícios com mais segurança, mesmo nos dias de calor intenso e baixa umidade do ar. Bom treino e vamos a fazer atividade física. Acima de tudo, um prazer.
0: E nós estamos no mês do Agosto Dourado, uma campanha aí dedicada à conscientização e incentivo ao aleitamento materno. O tom dourado representa o padrão ouro de qualidade do leite materno. Aqui em Sorriso, a campanha reforça a importância da arrecadação de potes de vidro com tampa de plástico para o armazenamento do leite materno.
1: Como o município não tem um banco de leite humano, todo o material acolhido é enviado para as unidades que funcionam em Cuiabá e Rondonópolis, onde esse leite é doado. E ajuda a alimentar bebês prematuros e recém-nascidos que precisam desse suporte. A enfermeira de atenção básica, Andiele Rodrigues da Silva, reforça o pedido.
3: Nesse mês de Agosto Dourado, dedicado à promoção e ao incentivo do aleitamento materno, queremos convidar você a participar de uma ação muito especial. Você sabia que um simples frasco de vidro com tampa plástica de rosca, como os de café solúvel, eles podem ajudar a salvar a vida de muitos bebês? Esses frascos, eles são utilizados para a coleta, o armazenamento e o transporte seguro do leite materno doado aos bancos de leite. Esse leite, ele é essencial para alimentar bebês prematuros e recém-nascidos que precisam desse cuidado tão especial. Se você tem um desses frascos em casa, lave-o, retire o rótulo e faça a sua doação. Todas as unidades de saúde da atenção primária têm um ponto de coleta. Neste Agosto Dourado, faça parte dessa corrente de amor e solidariedade. Um gesto simples pode levar esperança, saúde e vida para quem mais precisa.
0: E além da coleta dos potes, né, de plástico desses recipientes, as unidades básicas de saúde também estão promovendo ações de orientação sobre a importância do aleitamento materno durante todo esse mês do Agosto Dourado. As gestantes recebem informações sobre o pré-natal e os benefícios da amamentação para a saúde tanto da mãe quanto do bebê. E a doação é bastante simples. Basta levar o pote de vidro com tampa de plástico e entregá-lo em qualquer unidade básica de saúde de Sorriso. A meta é ampliar a arrecadação durante este mês de agosto. Mas a campanha continua o ano inteiro. Então é um gesto simples, pequeno, mas que vai fazer toda a diferença para salvar a vida de bebês que precisam do leite humano.
1: 7:44, a gente vai ao nosso último intervalo e volto daqui a pouquinho com o Tá Lendo O Quê de hoje, esporte e muito mais.

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0: e agora sim, o Talendo Q de hoje.
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0: E nesse mês dos pais, o Talendo Q traz histórias em que a paternidade é muito mais do que um laço de sangue. É coragem, sacrifício e amor. A primeira parada dessa viagem é um livro que mostra até onde um pai é capaz de criar um filho. Michel Pena, com o livro A Estrada.
3: E aí, tá lendo o quê?
4: Toda jornada começa por uma estrada. Mas existe a estrada de Cormac McCarthy, onde o destino importa menos do que quem caminha ao seu lado. Porque às vezes, o amor de um pai é a única direção que ainda resta. Imagine um mundo onde as cidades desapareceram, as árvores.

0: Ao longo da viagem, eles enfrentam a fome, o frio, o medo e pessoas que perderam qualquer traço de humanidade. Mas enquanto o pai ensina o filho a desconfiar do mundo, também faz questão de ensinar algo muito mais importante: como continuar sendo bom, mesmo quando tudo ao redor parece perdido. É justamente por isso que A Estrada abre essa série especial sobre pais que marcaram a literatura. Porque poucos livros mostram com tanta força que ser pai é proteger, é orientar, é oferecer esperança, mesmo quando já não existe nenhuma para si mesmo.
1: Ele tentou pensar em algo para dizer, mas não conseguiu. Já havia sentido isso antes, além da dormência e do desespero apático.
0: Cormac McCarthy escreve uma história simples na forma, mas gigantesca na emoção, sem grandes discursos, sem excessos. Apenas um pai tentando garantir que o filho carregue consigo aquilo que o mundo parece ter esquecido: a bondade, o amor e a dignidade. A Estrada é um livro para pais, para filhos e para todos que acreditam que o maior legado que alguém pode deixar não está nos bens que acumula, mas nos valores que transmite, mesmo em meio às maiores tempestades da vida. E aí, tá lendo o quê? Conta pra gente.
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5: Tá aí, belíssimo, Tá Lendo o Quê desta sexta-feira. E a gente segue falando de cultura, porque a Cápsula do Tempo de Sorriso ganhou uma nova edição e já está recebendo mensagens da população. O projeto foi relançado pela Prefeitura no Centro Histórico Cultural Benjamin Reiser e convida os moradores e visitantes a escreverem como imaginam a cidade daqui a 10 anos.
6: Que experiência legal. A primeira etapa desse novo ciclo começou com a participação dos estudantes do Instituto Federal de Mato Grosso, que depositaram as primeiras mensagens. A cápsula vai permanecer lacrada até 2036, quando será aberta durante as comemorações de 50 anos de Sorriso.
5: A ideia é preservar a memória da cidade e registrar os sonhos e as expectativas de quem faz parte desta história. A coordenadora do Centro Histórico Cultural, Benjamin Reiser, Maria Amélia, explica como a população pode participar e conta como tudo começou.
7: Em 2016, durante os preparativos da Expo Riso, foi idealizada a Cápsula do Tempo. Participaram o Eugênio Destre, o Capitânio e o Rovares, que na época eram patrão do CTG e tesoureiro, respectivamente. Essa cápsula, ela acompanhou a exposição de fotos do Destre, aquela exposição de painéis de famílias pioneiras de Sorriso, lá no CTG. Junto com a exposição, colocaram a cápsula e todos os visitantes, principalmente alunos, né, as escolas que visitaram a exposição de fotos, tinha um formulário para preencher com a seguinte pergunta: como você imagina Sorriso daqui 10 anos? Pois neste ano, no aniversário da cidade, em maio, quando o Sorriso completou 40 anos, foi aberta a cápsula. E, neste momento, a primeira carta foi lida por um neto do Destre, que colocou, quando ele tinha 7 ou 8 anos na época, colocou uma cartinha. Então, ele tirou a primeira cartinha ali falando sobre o futuro de Sorriso. Foi uma cerimônia muito bonita, né? Eles se emocionaram porque relembraram. E após isso acontecer, nós retiramos todas as cartas, selecionamos, vamos colocar em pastas para as pessoas poderem ver o que escreveram e também revitalizamos a cápsula, fizemos um novo layout, uma nova cor e relançamos ela no dia 4 de

0: até o dia 31 de dezembro, estará aberta recebendo cartinhas de todos que visitarem o museu. E lá no 31 de dezembro de 2026, nós vamos fechar, lacrar a cápsula e ela só será aberta em 2036, com a mesma pergunta, respondendo a mesma pergunta. Eu gostaria de convidar todos que puderem visitar o museu, que não conhecem ainda o espaço, que venham e participem. Quem sabe, né? Daqui 10 anos, Sorriso estará como cada um imaginou. Uma cápsula do tempo que vai mostrar o que as pessoas realmente desejam para Sorriso, o que almejam para Sorriso e para que Sorriso tenha daqui a 10 anos.
1: Tá aí, eu reforço o convite. Qualquer pessoa que queira visitar o Centro Histórico Cultural até o dia 31 de dezembro desse ano poderá escrever a sua mensagem e também depositá-la na cápsula. A expectativa é que daqui 10 anos o conteúdo revele como a população imaginava o futuro de Sorriso e a gente pode se surpreender com as mensagens depositadas.
2: E a gente segue falando de cultura, de música, porque o concerto O Futuro Começa Aqui leva música sinfônica gratuita à população de Sorriso neste sábado. A apresentação vai começar às 19 horas no estacionamento do Parking Shopping Sorriso e reúne a Orquestra SESI Mato Grosso sob regência do maestro Fabrício Carvalho, ao lado do cantor Gabriel Marcolan.
1: Esse espetáculo traz clássicos da música brasileira e também da música internacional em versões sinfônicas. O repertório inclui Samba de Mulher, Fascinação, Ai Que Saudade Doce, Nova York e Evidências. A apresentação também terá a participação das solistas Aquine Azuca e Maria Azevedo.
2: A programação inclui ainda a exposição fotográfica SESI 50 anos, com 140 imagens que conta a história da instituição do Estado em uma experiência imersiva. A entrada é gratuita, mas os ingressos devem ser retirados antecipadamente pela plataforma Simpla. Se você quer participar, entra lá na página da Prefeitura que tem um link para você se inscrever.
1: E finalmente é hora de falar do esporte com Flávio Santos e os principais destaques de tudo que vai acontecer em campo durante o final de semana.
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1: Bom dia, Flávio Santos.
4: Bom dia para você, sempre ligado com a gente aqui no Primeira Página na Centro América FM. Boa sexta-feira para você. Vamos iniciar o esporte com a Copa do Brasil, oitavas de final, jogos da volta. O Corinthians venceu o Internacional ontem, 2-1 na Arena em Itaquera, só que o Inter havia vencido em Porto Alegre 2-0. Então o Inter está classificado para as quartas de final da Copa do Brasil, né? No placar agregado 3-2 Inter. O Vitória, olha só, goleou o Atlético Paranaense 4-0 em Salvador. Na ida, o Atlético tinha vencido 2-0. Então, placar agregado, 4-2 para o Vitória. Na semana que vem, o sorteio das quartas de final, com Atlético Mineiro, Santos, Grêmio, Cruzeiro, Palmeiras, Vasco, Internacional e Vitória. Os times que vão disputar as quartas de final da Copa do Brasil. Vamos agora para o Brasileirão, rodada 22ª, amanhã sabadão, 15h, Grêmio e São Paulo lá em Porto Alegre. Em Belém, 17h, Remo e Atlético Mineiro. 19h, Coritiba e Chapecoense e às 20h, Botafogo e Fluminense. No domingo, 10h, Cruzeiro e Mirassol em Belo Horizonte. 15h, Palmeiras e Internacional. Esse jogo você acompanha ao vivo na TV Centro América, Palmeiras e Inter. Às 15h, também Salvador, Bahia e Vasco. 17h, Vila Belmiro, Santos e Atlético Paranaense. 17h, Bragança Paulista, Bragantino e Corinthians. E às 18h, Flamengo e Vitória no Maracanã. Vamos agora para o Brasileiro da Série B, 21ª rodada. Domingo, 17h, Arena Pantanal, o Cuiabá recebe o Fortaleza. O Cuiabá, que é o 14º com 25 pontos, o Fortaleza é o quarto com 34 pontos. O Fortaleza, que vem de uma vitória em cima do Palmeiras no meio de semana na Arena Pantanal pela Copa do Brasil, venceu o Palmeiras por 3-2. Tá embalado aí, né? O Fortaleza contra o Cuiabá, que ficou uma semana, um pouco mais de uma semana, descansando com folga na tabela. No Brasileirão Feminino, Série A1, 15ª rodada, domingo às 14h, no estádio Homério Soltaldelli, em Caxias do Sul, o Juventude recebe o Misto. As meninas do Misto estão na 15ª posição com 9 pontos, o Juventude em 14º com 10 pontos, na luta contra o rebaixamento, o time feminino do Misto. Já no Brasileirão Feminino A2, Ação e Doce Mel, o Ação de Santo Antônio de Levegé, pega o Ação contra o Doce Mel, no estádio Dito Souza, em Várzea Grande, amanhã, sábado, às 14h, o time de Santo Antônio de Levegé, buscando aí já garantida a classificação para a próxima fase. Bom fim de semana para você e até segunda-feira.
2: E com esta informação, primeira página desta sexta-feira vai ficando por aqui, desejando a você um ótimo final de semana, mas ainda tem muito mais informação para você aí durante o dia, com os news de hora em hora. Você também pode acessar o portal Primeira Página, que inclusive fala dos 20 anos da Lei Maria da Penha, em meio a um recorde de medidas protetivas no Brasil. Acesse lá e fique bem informado.
5: Pontualmente 8h, agradecendo a sua companhia e audiência, lembrando que a Superliga C de voleibol tá jogando até domingo. É bom dar uma passadinha lá na arena, torcer para as meninas que estão disputando essa grande competição com nomes nacionais. Agradecendo a sua presença, a sua companhia do outro lado. Bom final de semana, fiquem todos com Deus. Abraço, fiquem com Deus.
2: A gente volta na segunda-feira, às 18h30 em rede, às 19h com as nossas notícias locais. Um abraço, até lá.

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6: Bom dia, fãs. Sexta-feira, sextamos, graças a Deus, 7 de agosto de 2026. Fim de semana batendo na porta, chegando aqui o Fabiano Lins para mais um Manhã 89, aqui pela Centro América Rádio que só tem fã. Estamos aí a véspera do Dia dos Pais. Hoje a programação está recheada de prêmios. Você vai participar hoje, vai faturar prêmios, vai mandar mensagem pro seu paizão. Manhã de céu já ensolarado, 26 graus marcando na capital do agro. Hoje, dia 7 de agosto, comemora-se o dia de São Caetano. Hoje também é dia nacional do documentário brasileiro. É aniversário do Rio Grande do Norte e é dia internacional da cerveja. E caiu exatamente numa sexta-feira, né? E aí, tudo bem? Bom dia para você que tá com a gente desde mais cedo, desde o Café Sertanejo. Acompanhou a primeira página aí com as meninas, com a Tamara Figueiredo e a Beatriz Schaeffer. E a partir de agora comigo até as 10 da manhã, é hora da nossa mensagem do dia. Aquela palavra de otimismo, de reflexão, para você começar bem motivado essa manhã de sexta-feira. A nossa mensagem de hoje: nem toda vitória faz barulho. Chegamos ao fim de mais uma semana e talvez, olhando rapidamente para os últimos dias, você pense que não aconteceu nada de extraordinário. Mas pense melhor. Você enfrentou preocupações, resolveu problemas, tomou decisões, superou momentos difíceis e, mesmo cansado, continuou. Nem toda vitória vem acompanhada de aplausos. Algumas acontecem em silêncio, na coragem de levantar mais uma vez, na escolha de não desistir, na fé que permaneceu mesmo quando
7: As respostas não chegaram. Por isso, antes de pensar no que ainda falta, reconheça o quanto você já caminhou. Agradeça pelas conquistas, pelas pequenas, pelas pessoas que estiveram ao seu lado, pelas portas que se abriram e até pelas dificuldades que ensinaram você a ser mais forte. Talvez a semana não tenha sido perfeita, mas você chegou até aqui. E isso também merece gratidão. Entregue a Deus aquilo que ainda ficou pendente. Nem tudo precisa ser resolvido hoje. Algumas respostas chegarão no tempo certo. Termine essa semana com o coração mais leve, com fé no que ainda virá e com a certeza que Deus esteve presente em cada passo da sua caminhada. Que sua sexta-feira seja abençoada e que o fim de semana renove suas forças. Essa foi a nossa mensagem do dia.

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0: A voz do povo é a voz de Deus, Eduardo Costa. Imagina eu, 8:19, fechou a nossa primeira sequência de hoje. É nessa pegada de sexta-feira. Wesley Safadão com Rei Vaqueiro, Displicente, Thales Lessa com Diego e Vitor Hugo, Que Pena. Fred Fabrício abriu o nosso programa de hoje com Sexta-feira. Bom dia pra você, fã, que tá aqui acompanhando a gente. Ó, você que tá acompanhando a atualização do nosso status já tá sabendo que tem prêmios. A nossa pergunta do dia hoje, ela tá premiada. Você vai responder e vai concorrer a prêmios nessa primeira, segunda hora. Tem prêmios pro Dia dos Pais. A pergunta de hoje é o seguinte: qual foi o melhor conselho que seu pai já te deu e que você leva para a vida? Pode ser uma frase, um ensinamento, uma bronca que você entendeu depois de adulto, ou algo simples que nunca saiu aí da memória. Pode mandar mensagem, pode mandar áudio, tá? Contando esse conselho, e você vai concorrer a 2 copos personalizados da Falcão Rolamentos. É um presente especial da semana do Dia dos Pais, tá bom? 669-9675-0551, deixa seu nome completo com o telefone, responda a pergunta do dia e concorra a 2 copos personalizados saindo no final do programa de hoje, tá? Da primeira parte do Manhã 89. A programação segue depois das 10 com a Silvia Letícia até o meio-dia.
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0: 8:21.
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0: Na capital do agro, céu ensolarado, a temperatura agora é de 27 graus.
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0: 8:29.
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3: Existe uma teoria que se chama 90-10, onde uma pessoa tem 90% daquilo que você procura em alguém, só que você foca naqueles 10% que falta. Aí você sai pra rua, se aventura, e realmente você encontra aqueles 10%, mas não se deu conta que perdeu os 90%.

0: Aí a roça vence. 8h36, Michel Teló. Mais uma super sequência aqui da rádio que só tem fã. Ainda teve aqui a Maiara com a Maraísa. 90-10. Fast Car com a Tracy Chapman com o Luke Combs. Abrindo aqui a nossa sequência. Bom dia aqui pra Ronilda, bom dia pra Samara, pra Deise, pro Juliano, pro Cosme Nunes, pra Rosa Campos, pra Marina Corneal, ainda aqui pra Hillary, pro Mikael Richard, o Marcos Nunes, a Bruna Minoso também, a Keila Salles, bom dia pra Júlia Denardi também tá aqui. O Antônio também, no São Francisco, bom dia aqui para o Adão Oliveira, tá todo mundo participando, ó, Adriele Andrade também, bom dia, bom dia. O que tá rolando de sorteio, Fabiano? Tá rolando o presentão, Dia dos Pais, tá? Chegando depois de amanhã, a nossa pergunta do dia hoje tá premiada. Você vai responder pra gente e vai concorrer a prêmios. Qual foi o melhor conselho que seu pai já te deu e que você leva pra vida toda? Pode ser uma frase, um ensinamento, uma bronca que você só entendeu depois que virou adulto ou algo simples que nunca saiu da sua memória. Manda pra gente aí no nosso WhatsApp e você vai concorrer a 2 copos personalizados presentão da Falcão Rolamentos. É presente especial da semana do Dia dos Pais. 669-9675-0551. Deixa o nome completo com o telefone e vai responder aqui a pergunta do dia e vai concorrer no final dessa primeira parte aqui do programa a 2 copos personalizados da Falcão Rolamentos.
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0: Tá chegando a primeira edição de hoje aqui do Centro América News. A informação é com a Tamara Figueiredo. Bom dia para você.
2: Bom dia, Fabiano Lins. Bom dia aos ouvintes do Centro América News. A Polícia Civil de Mato Grosso, por intermédio da Delegacia Especializada de Roubos e Furtos de Lucas do Rio Verde, efetuou a prisão de um dos suspeitos de participação em um sequestro ocorrido na madrugada dessa quinta-feira. Apesar do avanço nas investigações e do cumprimento do mandado, a vítima ainda não havia sido localizada e as forças de segurança mantêm buscas intensificadas por toda a região. Conforme o delegado titular da DERF, Arthur Almeida, a equipe policial realizou um trabalho minucioso de análise do sistema de monitoramento por câmeras do município logo após a notificação do crime. As diligências e o cruzamento de dados permitiram mapear a rota e identificar com precisão o automóvel empregado pelos criminosos na ação. Segundo foi apurado, o veículo suspeito se deslocou a um hotel da cidade onde os criminosos desembarcaram e dirigiram diretamente ao quarto ocupado pela vítima. No local, o homem foi rendido sob coerção e forçado a entrar no automóvel. Em seguida, os suspeitos e a vítima deixaram o estabelecimento e tomaram rumo ignorado. As equipes seguem em diligência para identificar e capturar os demais envolvidos no crime, além de obter informações que levem ao paradeiro da vítima. Outras notícias você acompanha a qualquer momento com mais um Centro América News.
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0: A Rosa e o Beija-Flor. Matheus e Cauã, no nosso Manhã 89, junto com a Marisa Monte, Não É Proibido. Essa música que foi tema da novela Três Irmãs. Lembram? Maravilhosa novela, né? Luan Santana com Olho Marrom e o Bruno Rosa com Murilo Ruf. Começou a sequência e a música Atriz Demais, as mais tocadas aí no Brasil. Claro que toca pra você na Centro-América, né, meus amores? Tá na hora do nosso sorteio. Vamos descobrir quem é que vai faturar o nosso prêmio da hora. Boa sorte pra todo mundo, hein? Saindo aqui para o final do telefone 8959, Jaderson Bertolucci Santos. Alô, Jaderson! Se deu bem, garoto! Jaderson Bertolucci Santos, parabéns! Acaba de faturar aí o nosso prêmio da hora aqui no nosso Manhã 89. Faturando então, deixa eu ver aqui o que foi. Ah, um maravilhoso perfume, mais um vale-compras de R$150 da nossa promoção aqui do Dia dos Pais. Ai, que top! Parabéns! O marketing vai entrar em contato com você, tá bom? Ai, Silvia, fiquei triste. Não ganhei. Epa! Fica triste não, já tem mais sorteios pra você.
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Esse é o nosso destaque da semana na sua Centro-América de Brito Samuel, Toda Mulher. Agora, você sabia que essa música é regravação do Cara Metade? Lá de 1998, Toda Mulher? Ah, gente, muito boa, mas ficou ótima também na voz de Brito Samuel, né? Curti demais. 11:08, sabe o que eu tô curtindo também? É a sua interação com a gente aqui no Manhã 89. Olha que top. Ô Cleonice, não fica triste não, ela falou, não deu. O outro sorteio não deu, mas esse pode dar, viu? Então bora participar novamente. Tá no ar a nossa campanha Mesa Cheia. Promoção da Centro América junto com Arroz Rizome, o bom e queridinho. Você concorre agora àquele extensão de cílios da Bel Cílios. Olha que tudo, já pensou? Aqueles cílios lindo, maravilhoso para curtir o Dia dos Pais? Bom demais, né? Então bora participar. É só enviar o seu nome completo, o número do seu telefone e aquela foto criativa que tem arroz ou feijão. É, Rizom, mil bom ou queridinho, tá? Lembrando que o ganhador vai retirar o seu prêmio aqui na Centro América. É com você, boa sorte!

0: Zezé de Camargo, Irmão da Lua, na sua Centro-América, a rádio que só tem fã. Ah, que delícia, hein? Antes você ouviu também Mil Adjetivos, a música de Kleber e Cauã, também fazendo parte da nossa programação. Você tem aquela foto bacana aí? Hã? Tem uma foto bacana aí? Ai, Silvia, qual foto? Já eu te conto que foto, tá? É, você vai participar comigo de uma promoção maravilhosa. Na volta do intervalo, eu te conto como você participa. Vem aí os melhores patrocinadores do rádio, trazendo pra você a oportunidade que você busca. E claro que aqui você tem, né? Ótima sexta pra você. 11:17.
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0: Estamos de volta, ótimo dia! Bora participar desse sorteio, né, meus amores? Vem comigo! Ó, a nossa campanha tá maravilhosa, bombando, todo mundo ganhando presente. Você que ainda não ganhou, é a sua chance. Tá no ar a nossa campanha Mesa Cheia. Campanha com a Centro América, junto com Arroz Rison, Mil Bom e Queridinho. Você concorre agora a uma extensão de cílios da Bel Cílios. E para participar, vai enviar o seu nome completo, o número do seu telefone e aquela foto criativa que tem o arroz ou feijão Rison, Mil Bom ou Queridinho. Lembrando que o ganhador vai retirar o seu prêmio aqui na Centro América, apresentando o seu documento com foto, tá? Então já pode participar, fique à vontade. Tem o nosso WhatsApp adicionado? É o 669-9675-0551. Claro que você tem, só falei pra você confirmar aí, né? Que maravilha. Agora eu quero te contar uma. Gente, olha o que aconteceu, né? Após Ana Castela aparecer aí em um story cantando a música triste sobre relacionamentos, os internautas logo começaram a relembrar aí o seu antigo romance com o Zé Felipe. E aí, em meio à repercussão toda, um comentário sobre a cantora acabou viralizando e chamou ainda mais atenção aí nas redes sociais, né? Teve uma seguidora que escreveu assim: é, gente, essa indireta aqui o Zé Felipe escutou chorando. Tadinha da Ana, ela colocou nos comentários. Agora vem cá. A música, será que foi uma indireta pro Zé ou foi pro Gustavo? Pro Gustavo Mioto, será, gente? Eu não sei, viu? Mas não sei não. A música é essa daqui, ó, que a gente vai ouvir agora. Ana Castela.

0: se foi pro Zé Felipe ou foi pro Gustavo, eu não sei, só sei que a música é muito linda, né? Mas, gente, já o Zé Felipe chamou atenção aí ao mostrar nos seus stories um detalhe no seu jatinho. Sabe o que que ele fez, gente? O cantor simplesmente colocou os adesivos com os desenhos dos filhos e até da sua ex, a Virgínia Fonseca, em uma ilustração aí que representa a família reunida, a mesma que ela tem no dela também, né? O detalhe chamou atenção por ser semelhante ao desenho que Virgínia também tem no seu jatinho, ou então, não sei o que tá acontecendo, né, Ninho? Ele não esqueceu a Virgínia não esqueceu o Gustavo, né? E aí, vida que segue. 11:25, bom dia.
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0: Ah, final! Eles fechando sequência, Conrado Alexandro, Eduardo Costa, Imagina Eu. E Ana Castela começou a sequência com É Que Eu Não Te Esqueci, a música que ela cantou lá nos stories, né? E levantou aquela polêmica toda pra quem que ela tava cantando. Mas daí, gente, eu acabei de encontrar aqui na internet que o Zé Felipe mandou um beijo pra Ana Castela. É, já pensou, gente? Ele surpreendeu o público durante um show, né, ao mandarem um recado inusitado pra Ana. Falou, sabendo aí que a cantora vai apresentar, né, no mesmo evento, no dia seguinte, aí o sertanejo pediu aos fãs, ele se apresentou ontem, ela vai se apresentar hoje. E ele pediu aos fãs pra enviarem, né, um beijo pra ela e ainda entregarem um recado, que era de um goiano, olha aí. E vocês acham, né? Ele pegou e falou bem isso. Vocês mandam um beijo pra ela e fala que foi um goiano que mandou, disse ele. E aí todo mundo falando, né? Ai, será que eles vão voltar? Será que estão voltando? Eu não sei, só sei que olha, tá uma novela, né? Mas eu shipo mais o Zé Felipe lá na Castela do que com a Virgínia, viu? É, eu acho. Já participou do nosso sorteio? Não, né? Ligou o rádio agora, tô de olho em você. Tá rolando um super sorteio aqui e na volta do intervalo eu te conto como você participa com a gente.
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0: Hora de falar com a Beatriz Schaefer. Beatriz, bom dia para você.
3: Silvia, Letícia, bom dia, excelente sexta-feira a você e aos ouvintes da Centro América FM. Hora de falar de segurança pública. Mato Grosso registrou redução de 20,2% nos casos de roubos e furtos de celulares em 2025. Esses são dados do Anuário Brasileiro de Segurança Pública. O estado passou de 2.817 em 2024 para 2.355 ocorrências no ano passado. O resultado colocou Mato Grosso na segunda posição entre os estados que mais reduziram esse tipo de crime no país. O levantamento aponta ainda que nenhuma cidade mato-grossense aparece entre as 20 com maiores taxas de subtração de aparelhos. No Brasil, a queda dos roubos de celulares chegou a 18,6%. Para se manter antenado e conectado e saber de tudo que acontece em Sorriso e região, já sabe, acesse as nossas redes sociais e continue conosco aqui na Centro América FM.
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0: 11:34, bom dia.
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0: Meus amores, estamos de volta. Um ótimo dia pra você. Alô, minha amiga Márcia. Conheci a Márcia ontem. Uma pessoa maravilhosa. Ela e também a Ivânia, a Hilda. Um beijo pra vocês, suas.

Sabe que eu adoro quando eu tô assim, né? Em algum lugar, na rua, ou em algum comércio, algum lugar, um estabelecimento, e aí alguém chega assim e aí conhece, né? Nós conhecemos. Ouvinte com locutora, com comunicadora. É tão bom isso, né, gente? É tão bom, porque daí a gente já cria aquele vínculo gostoso, né? Adoro, que daí eu fico falando aqui com vocês todos os dias e imaginando o rostinho de cada um de vocês. E aí quando eu encontro e tenho a oportunidade de conhecer pessoalmente, isso pra mim é maravilhoso. Então ontem eu tive o privilégio, o prazer de conhecer aí mais algumas fãs, né, da gente, que foi a Márcia, a Ivânia e também a Hilda. Lindas, queridas, maravilhosas, amei conhecer vocês e que prazer ter vocês como nossas fãs, como os nossos ouvintes. Quando vocês me encontrar na rua, se conhecer pela voz, você fala, né? Fala lá, oi. Você é a Silvia Letícia? Eu te ouço lá na Centro América. Eu adoro tudo isso. Adoro mesmo. E sabe o que eu gosto também? De presentear você, né, fã? Então vem participar comigo desse sorteio. Tá no ar aí a nossa promoção Campanha Mesa Cheia da Centro América, junto com a Rose Rizomi, o bom e queridinho. E agora tá rolando uma extensão de cílios da Bel Cílios pra você. Pra participar, você vai enviar o nome completo, o número do seu telefone e aquela foto criativa que tem uma rosa ou feijão Rizom, mil bom ou queridinho. Lembrando que o ganhador vai retirar o seu prêmio aqui na Centro América, apresentando o seu documento com foto. Capricha na participação, boa sorte. A nossa sexta-feira tem sequência ao som da maravilhosa Sabrina Carpenter com Espresso. Ótimo dia, 11:38 na rádio que só tem fã.

0: Expresso, Sabrina Carpenter na Centro-América, agora 11:41. Bom dia pra você, Márcia. Tá ouvindo lá, hein, Márcia? Fala comigo, menina.
1: Oi, Silvia. Boa tarde, tudo bem?
0: Tudo bem.
1: E a Márcia,
0: bem.
1: Um abraço pra você aí. Manda um abraço pra minhas amigas aí, a Ilda, a Ivânia. A gente se encontrou ontem, foi um prazer te conhecer, tá bom? Eu sou sua fã.
0: Eu também, querida. Um beijo pra vocês.
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0: Primeira noite, Pichote, no nosso Manhã 89, reta final de Manhã 89 já, hein, gente? Daqui a pouco já tem sorteio. Deixa eu mandar alô aqui pra Rosilene, a Margarete, que tá curtindo a gente. Ela falou, eu adoro você. Sem te conhecer pessoalmente, eu acompanho o programa da Central América das 5 da manhã até a hora da Voz do Brasil. Aí sim eu dou valor, hein, menina? Que chique! Que delícia! Ó, será um prazer conhecer você. Será um prazer. É só marcar que a gente se conhece. Tá, Margarete? Um beijo pra você, querida. Bora pro intervalo? Gente, intervalo, daqui a pouquinho, nós vamos curtir também dentro do nosso intervalo com os melhores patrocinadores, o nosso hit do dia. É aquele momento especial de você acompanhar aqui tudo que os nossos patrocinadores têm para você. 14 para o meio-dia.
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Aí a roça vence, Michel Teló, por aqui na Centro-América. Vem pra cá que agora tá na hora do nosso sorteio, né? Vamos lá, quem é que vai faturar mais um prêmio aqui da nossa promoção com arroz risoto?

0: Zon, meu bom e queridinho, é você. É você, claro que é você. Boa sorte. Vem cá. É você, Evelyn Araújo Souza. Final do telefone 8066. Evelyn Araújo Souza, parabéns, sua linda. Parabéns aí, faturando presentão aqui na sua Centro-América. É uma extensão de cílios da Bel Cílios, da nossa promoção. Mesa cheia com arroz, rison, mil bom e queridinho. Então, parabéns pra você. Aí, Silvia, não ganhei de novo, tô triste. Não fica triste, tá? Sempre tem prêmios pra você. Já já temos mais prêmios durante toda a tarde aqui na sua Centro-América. Um prêmio vai ser seu, com certeza, tá bom? Daqui a pouco a gente se fala lá no nosso Flash Hits.
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1: Está no ar. 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Um mundo melhor. Quantas vezes ouvimos, ou nós mesmos repetimos, que o mundo está cada vez pior? Somos nós, seres humanos, em várias ocasiões, os porta-vozes do pessimismo. Basta um acontecimento ruim para justificar nossa tese de que tudo vai de mal a pior. Dizemos que perdemos a crença na humanidade, que o mundo não tem mais jeito. E outras tantas afirmações de desânimo. Mas será isso mesmo verdade? Será que a humanidade vai de mal a pior, como muitas vezes afirmamos? O historiador holandês Rutger Bergman reuniu em seu livro Utopia para Realistas alguns dados interessantes. Segundo ele, em 1820, 84% da população mundial vivia em extrema pobreza. 100 anos depois, o número baixou pela metade. No início do século XXI, menos de 10% da população mundial vive em extrema pobreza. Assuntos que eram ficção científica há pouco tempo tornam-se realidade. Implantes cerebrais que restituem a visão. Pernas robóticas que permitem paraplégicos se locomoverem com autonomia. Cirurgias de alta precisão feitas por robôs. A energia solar ficou 99% mais barata nos últimos 40 anos. Desde 1994, o número de pessoas com acesso à internet saltou assustadoramente. A expectativa de vida global hoje é mais do que o dobro do que era em 1900. Desde 1990, a taxa de mortalidade por tuberculose caiu para quase metade. A partir do ano 2000, o número de mortes por malária e AIDS sofreu uma grande queda. Se pararmos para olhar o que tem dado certo, talvez percebamos que existem muitos pontos positivos também no mundo. Há milhões de pessoas colaborando para o mundo ser um lugar melhor do que imaginamos ou percebemos. São incontáveis os que se sacrificam pelos seus filhos, que fazem o melhor que podem na sua profissão, que atuam voluntariamente em causas nobres. Cabe, no entanto, lembrarmos sempre que cada um de nós pode dar a sua cota de colaboração, oferecendo ao mundo o que temos de melhor, na mente e no coração. Talvez você não tenha percebido, mas tudo aquilo que focamos expande. Se você foca no problema, ainda que seja pequeno, aos seus olhos pode tornar tornasse maior. Que possamos usar toda a nossa energia, sabedoria e criatividade para pensar no lado bom da vida, nas pessoas que temos por perto, nas conquistas que colecionamos e desafios que já vencemos. Que a nossa história de vida sirva para inspirar outros e que possamos levar mais luz, independente das circunstâncias. Que sejamos aqueles que anunciam um mundo melhor através de boas atitudes. Você pode pensar, ah, mas eu tenho tantos gigantes ainda para vencer. Todos nós temos. Mas não nos esqueçamos dos muitos motivos que também temos para celebrar. Pense nisso. Mas pense agora.

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4: Uma boa tarde pra você. Sextou, né, gente? E esta não é uma sexta-feira qualquer, viu? É a sexta-feira que abre um fim de semana muitíssimo especial, que é o fim de semana do Dia dos Pais. Um tempo pra gente celebrar a presença, o carinho, as lembranças, as histórias que atravessam gerações, né? E também pra vivermos aqueles momentos assim, existe também aquela companhia que não falha. Sabe o que é? A boa música. Com certeza. Eu sou Silvia Letícia e a partir de agora convido você a embarcar em mais uma edição do nosso Flash Hits. Então, se você tá aí juntinho comigo a partir de agora, uma excelente tarde, seja bem-vindo, seja bem-vinda a grandes clássicos nacionais e internacionais, canções que fizeram parte aí de muitas famílias e continua emocionando até hoje, né? Aquela canção que também vai lembrar você aí, lembrar do seu paizão, tudo de bom, né? Vamos embarcar então? Billy Paul com Young Song na Centro América, rádio que só tem fã.

0: Centro América Rádio, que só tem fã. Fixação é a famosa canção da banda brasileira de pop rock Kid Abelha. E essa música foi lançada em 1984, né? E a música faz parte do álbum de estreia do grupo Seu Espião e tornou-se um dos grandes clássicos do rock nacional lá na década de 1980. Claro que você ouve aqui na sua Centro América. E agora, vou liberar sorteio. A nossa viagem fica mais especial com você participando, interagindo, concorrendo a prêmios. 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Já pensou, seu pai ganhou um kit completo de ferramentas? Bom demais, né? 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Lembrando que o ganhador deve retirar o seu prêmio aqui na Centro América, apresentando seu documento com foto. Eu volto já. Centro América, 12:17.
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0: Nosso início de tarde bem quente, estamos na marca de 35 graus, umidade relativa do ar está bem baixa, em 35%. Não esqueça de protetor solar e ainda de se hidratar.
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0: Eu, essa nostalgia deliciosa aqui na tarde da nossa Centro-América. Meio-dia e 24. 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

0: ela, Marisa Monte, para ser sincero, ela é simplesmente uma diva. Fechando nossa sequência, nosso intervalo vem aí, tem informação para você.
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0: Tâmara Figueiredo está de volta com a informação. Boa tarde para você, Tâmara.
3: Boa tarde, Silvia. Letícia de volta com mais um Centro América News. O governo federal publicou nesta quinta-feira uma nova lei que amplia a atuação da polícia no combate a crimes praticados no ambiente digital e endurece as punições para casos de pornografia envolvendo crianças e adolescentes, produzida ou manipulada com inteligência artificial. A nova lei endurece a pena do aliciamento quando tiver o uso da inteligência artificial, deepfake, perfis falsos, promessas de vantagem ou aproveitamento da relação de confiança. O objetivo é afastar criminosos de utilizarem a tecnologia para enganar e atrair crianças para explorá-las e abusar delas, principalmente os crimes sexuais. Os crimes de produção, reprodução, direção, fotografia, filmagem ou registro de conteúdo de violência sexual contra criança ou adolescente, assim como sua venda ou exposição, a pena aumenta de 4 a 8 anos de reclusão para 10 anos de reclusão. Também haverá punição para quem oferece, troca, disponibiliza, transmite, distribui, publica ou divulga material de violência sexual contra criança ou adolescente. Outras notícias você acompanha a qualquer momento com mais um Centro América News.
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0: 12:35.
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3: 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Estamos de volta, boa tarde pra você. Tá rolando o nosso sorteio junto com a nossa viagem de hoje aqui no Flash Hits. Você participa lá pelo nosso WhatsApp, que é o 669-9675-0551, tá bom? Anotou aí? Agora é só participar comigo, que eu tenho pra você um presentão aqui da Tan Lages, que quer ajudar você a surpreender o homem que você admira nesse Dia dos Pais. Isso mesmo, né? Pode ser o seu pai, o seu padrasto, a esposa participar pra concorrer aí pro esposo, que é pai dos filhos, né? Isso aí, manda você aí a sua participação aqui no nosso WhatsApp. Concorra a um kit completo de ferramentas e torne essa data ainda mais especial junto com a Centro América e a Tan Lages, tá? Para participar, nome completo, número do seu telefone, aquela foto com o seu pai e uma mensagem especial para ele. Lembrando que o ganhador deverá retirar o seu prêmio apresentando documento com foto aqui na Centro América, tá bom? Muita gente já participando. Olha que legal, a Bianca tá participando e ela disse assim: obrigado por sempre estar presente na vida dos nossos filhos. Parabéns ao meu marido pelo Dia dos Pais. Não, olha que chique. Um abraço para você, querida. Obrigada pelo carinho. Mais uma é da Daniele Gomes. Ela disse assim: que Deus abençoe todos os pais com muita saúde, amor, sabedoria, momentos especiais ao lado de quem amam. Vocês merecem todo o carinho e reconhecimento nesse dia especial. Daniele Gomes Vasconcelos participando também do nosso sorteio. Boa sorte para você. John Lennon.

0: com Skank. Essa foi lançada lá em 2003. Canção da composição aí de Samuel Rosa, em parceria com Nando Reis, também Lu Borges, né? Marcando aí um momento de grande amadurecimento, né? Poético aí na carreira da banda. E falando em Nando Reis, deixa eu falar pra vocês que ele tá aí com uma turnê maravilhosa pra você, Guardei o Amor. E o primeiro show da agenda será em São Paulo, né? Neste sábado. Olha que top. Então ele está com essa turnê aí maravilhosa. Nando Reis, esse cantor é demais, né, gente? Cantor e compositor. Maravilhoso. O que é demais também é a nossa promoção que tá rolando aqui do Dia dos Pais. Tá na hora de você participar, né? Quem sabe você pode presentear o paizão com esse kit completo de ferramentas. Olha que legal. O Dia dos Pais já é domingo e a Tan Lages quer ajudar você a surpreender aí o paizão. Concorra então agora a esse kit de ferramentas para participar, nome completo, número do seu telefone e aquela foto com uma mensagem especial para ele. Só lembrando, gente, que o ganhador deve retirar o seu prêmio aqui na Centro América, apresentando o seu documento com foto, tá? Então coloca bem certinho o nome exatamente como está aí no seu documento, tá? Daqui a pouco eu tô de volta, vem aí o nosso intervalo, tô esperando a sua participação lá no nosso WhatsApp, tá bom?
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2: Machado Supermercados, informa a hora certa. 12:50.
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0: Centro-América, a rádio que só tem fã, roupa nova, com uma direto de 1981 pra gente matar a saudade. Sapato velho, tudo isso pra você aqui no nosso Flash Hits. Daqui a pouco tem sucesso que você não esquece. Mas agora, vamos pro nosso sorteio, né? Tá na hora, quem é que fatura o nosso prêmio aqui da Tan Lages, essa, olha que legal, pode comemorar já, Bruna Gabriela de Almeida Andrade. Alô, Bruna, final do telefone 1919, Bruna Gabriela de Almeida Andrade, parabéns, acaba de faturar o nosso presentão aqui junto com a Tan Lages. Para retirar o seu prêmio é só vir até a Centro América em horário comercial, tá? É das 8 às 12 e das 13h30 às 18 horas, tá bom, Bruna? Beijão para você, obrigada pelo carinho da sua companhia. Ai, Silvia, não ganhei, fiquei triste, não fica não. Daqui a pouquinho tem mais uma chance para você concorrer a um prêmio maravilhoso aqui na sua tarde.
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8: Olá, fã, tudo bem com você? Olha, hoje o sucesso que você não esquece destaca um clássico da banda Spandau Ballet, um dos grupos de maior sucesso da era New Romantic do pop britânico. Eu duvido que você não conheça essa música. Ela foi responsável por levar o grupo ao top 10 em vários países. A faixa título do álbum True foi composta pelo guitarrista da banda Gary Camp, junto com o irmão dele, o baixista Martin. Juntos, eles escreveram a letra da música, que foi inspirada no amor verdadeiro, em uma fase da vida em que o próprio Camp sofria por um amor não correspondido. Segundo o guitarrista, outra influência para essa canção foi o romance Lolita, do ano de 1955, de Vladimir Nabokov. Vamos ouvir agora True, de 1983, da banda Spandau Ballet, em destaque no sucesso que você não esquece.

0: True foi o maior sucesso do álbum, chegando ao topo das paradas na Inglaterra em 1983 e se tornando o sexto single mais vendido do ano. Fez um grande sucesso praticamente no mundo todo, liderando os pedidos nas rádios e as vendas em praticamente 20 países. Ela foi o maior sucesso do Spandau Ballet nos Estados Unidos, chegando ao topo da Billboard Hot 100 Adult Contemporary, uma semana depois. No Brasil, ela fez parte da trilha sonora da novela da Globo, Guerra dos Sexos, de 1983. Então, gostou do sucesso que você não esquece? Então, até a próxima edição. Bye, bye.
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0: E essa a gente trouxe para você direto de 1988, a canção que foi regravada, né? Por ele ser especialmente para ser o tema de abertura de trilha sonora da novela Vale Tudo, da Rede Globo, marcando aí a personagem Raquel, né? Interpretada por Regina Duarte. Essa belíssima canção do maravilhoso Caetano Veloso, Isto Aqui O Que É, né? É muito linda mesmo, viu? Tem sorteio de prêmios rolando? Tem, bora participar. Hoje é dia de Sextou Sertanejo, com a dupla Bruno e Vinícius e o cantor Victor Luca no ditado popular, tá? E pra você, fã, eu tenho aqui um combo Driz pra completar a noite. Pra participar é só mandar nome completo, número do seu telefone, lembrando que o consumo é apenas pra hoje, somente no local, e o ganhador vai direto, aliás, vem retirar o vale aqui na Centro América, ainda hoje à tarde, tá? Então capricha na sua participação e boa sorte pra você, fã!
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0: Atenção, um cachorro da raça Yorkshire, de porte pequeno, cor marrom, que atende pelo nome de Cartucho, desapareceu do bairro Morada do Sol nesta sexta-feira pela manhã. A dona está sentindo muita falta do animalzinho, é um animalzinho que está com a família há 8 anos, tá? Então, quem tiver informações sobre o referido cãozinho, pode entrar em contato com a Rose pelo WhatsApp 669-9979-1216. 669-9979-1216.
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0: 1:19.
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0: Centro América, a rádio que só tem fã, é de Mota. Aquele jantar pra dois. E aí, curtiu? Bom demais, né? Daqui a pouquinho tem mais pra você. Já já voltamos com o Erasmo Carlos e a Marisa Monte, mas eu quero lembrar você que tá rolando um sorteio bacana, né, gente? Sextou, tem Sextou Sertanejo com a dupla Bruno e Vinícius e o cantor Vitor Luca lá no Ditado Popular. E você, fã, vai concorrer agora a um combo Driz pra completar a noite. Envie nome completo, número do seu telefone, só lembrando que o consumo é somente pra hoje no local e o ganhador vai retirar o seu prêmio ainda hoje aqui na Centro América. Daqui a pouco eu tô de volta com você.
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0: Vamos de informações com a Beatriz Schaefer. Olá, Beatriz, boa tarde.
2: Silvia Letícia, boa tarde. Estou de volta no Centro América News e agora o nosso assunto é saúde. A Justiça Federal manteve a proibição do uso do polimetilmetalcrilato, o PMMA, em procedimentos estéticos e reparadores no Brasil. A decisão confirma a validade da resolução do Conselho Federal de Medicina, que considera a substância um risco à saúde, devido às possíveis complicações graves e permanentes. Há uma única exceção para pacientes com HIV em tratamento pelo Sistema Único de Saúde. O descumprimento da norma pode resultar em responsabilização ética dos médicos. Para saber mais detalhes, acesse as nossas redes sociais e continue conosco aqui na Centro América FM.
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0: 1:35.
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0: Estamos de volta! 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
0: Gente, gente, gente, para tudo! Que tá rolando uma promoção muito bacana. Eu quero você participando aqui comigo agora, que já já tem sorteio, tá? É um combo maravilhoso pra você. Porque hoje é dia de Sextou Sertanejo, com a dupla Bruno e Vinícius e o cantor Victor Luca, lá no Ditado Popular. E você, fã, vai concorrer agora, que é um combo Driz pra completar a noite. 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Ah, somente maiores de 18 anos concorrem a esse prêmio, tá bom? O ganhador deve retirar o seu vale aqui na Centro América, apresentando o seu documento com foto. Agora canta pra gente, Erasmo e Marisa Monte.

0: Centro-América, rádio que só tem fã, fechando mais uma sequência aqui na sua tarde de sexta-feira. Olha, gente, daqui a pouquinho tem as últimas do Flash Hits e sorteio.
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0: Atenção, o abatedouro municipal de aves de Sorriso entrará em recesso de 11 de dezembro de 2026 a 24 de janeiro de 2027. O último abate será no dia 9 de dezembro. O retorno das atividades será no dia 25 de janeiro de 2027. Para que as aves sejam abatidas ainda neste ano, o prazo máximo para o alojamento será até 8 de setembro, conforme orientação técnica. Já os novos abates poderão fazer alojamento a partir de 2 de novembro, seguindo o cronograma estabelecido em conjunto com a equipe técnica de campo. E atenção aí para o calendário, né, do recolhimento do lixo seco ou entulhos. Na próxima semana, de 10 a 14 de agosto, as equipes da Secretaria de Obras estarão passando com os caminhões para efetuar o recolhimento nos bairros que fazem parte do setor 8. São eles: Juscelino Kubitschek, Novo Horizonte 1, 2 e 3, Nova Aliança 1 e 2, Cidade Nova, Morada do Bosque 1, 2 e 3, Mário Reiter, Parque dos Cerrados, Jardim dos Desbravadores e Masterville Residencial. Lembrando que são recolhidos móveis, eletrodomésticos sem serventia e resíduos resultantes da limpeza de jardins, como grama e folhas, e não são levados pelas equipes aí de resíduos de construção civil, galhos maiores, resultado aí de podas, né, que devem ser levados pelo próprio morador ao depósito de entulhos e galhadas.
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0: Centro América, 13 para as 2.
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Frank Góes com To Hollywood, aqui na sua tarde de sexta-feira. Agora, 7 para as 2. 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

ABC da Luca Flov na sua Centro América Rádio que só tem fã, quase na hora de ir embora, mas antes eu vou presentear o nosso fã com esse presentão aqui do ditado popular, hein? Atenção, quem fatura é a Juliana Chesarenko Vinker. Final do telefone 2861. 2861, Juliana Chesarenko Vinkler. Seguinte, garota, estamos te esperando aqui na Centro América. Olha esse sobrenome, hein? Você tem que me ensinar, Juliana. Como é que pronuncia o seu sobrenome? É Chesarenko Vinkler ou Winkler? Winkler. Final do telefone 2861. Menina, vou te falar, enrolei tudo aqui pra falar, hein? Me ensina a falar esse sobrenome, Ju. Beijão pra você, estamos te esperando.

Eletroamérica ainda hoje, o prêmio é válido pra hoje. Eu tô indo nessa porque o Edilson Batata tá na área, tá chegando por aqui, já falou pra mim, né? Tá na minha hora, já sei, Batata, mas hoje atrasou um pouquinho. A gente se fala amanhã, fechou então? Amanhã é dia de vibe Centro América também, né? Sabadão, daquele jeito que a gente adora.

0: Mais ao meio-dia.
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5: Tá de quente em Sorriso, agora 39 graus. A previsão para hoje à noite é de 20 graus.
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5: Sexto! Estamos chegando por aqui com mais uma edição do programa No Seu Ritmo, agora 2h05. Sexta-feira. Sou eu, Edilson Batata e meu passarinho Tirico-Tico. Vamos junto. Até às 18h. Vamos passar mais uma tarde juntos por aqui na programação da 89. Hoje é sexta-feira, 7 de agosto. Estamos ao vivo, então é óbvio, 2026. Você esteve na companhia da Silvia Letícia e agora eu e o passarinho vamos comandar essa tarde aqui juntos com você. Aham. Claro, sua participação é sempre bem-vinda e é obrigatória, tá? Aham. É obrigatório. Você tem que mandar seu alô pra cá. E é claro que eu vou mandar um alôzão pra você. A gente começa ainda conectado com Flash Hits. Classicão do Final Young Cannibals. Essa música é demais. She drives me crazy.

0: Ludmilla na programação mais gostosa do rádio, agora 2h15. Dopamina. É, ela que aumentou a dopamina da pessoa, né? Ferrugem, Arrependidaço, teve também a primeirinha por aqui, ainda conectado com Flash, Final Young Cannibals, X-Drives Me Crazy. Ó, tem prêmio já pro ouvinte, então já fica... Rapaz, você viu aqui, passarinho? Eu falei, não, você pode não, você deve, tem que participar. E a galera mandou mensagem por aqui. Estão de parabéns. Obrigado pelo carinho, já aqui no primeiro oi aqui, já começamos agora o programa, já tem aqui a galera que chegou chegando, família Binotti, né, o Marno, Lília, João Paulo, Luquinhas, boa tarde, Marcinho Alcântara, Evelyn Araújo, boa tarde também pra Margarete Baú, lá de Sinop, acompanhando o Batata aqui da Centro América em Sorriso, Eloir Kaminski, ô, meu amigão, ótima tarde, nave nova, ferramenta nova pra trabalhar é bom, hein, bora trabalhar. Um abraço a todos os motoristas de aplicativos, taxistas, motora do coletivo, os caminhoneiros e caminhoneiras, galera da rodagem aí, obrigado pelo carinho, pela carona, viu? Cleberson da Cunha também já mandou alô de boa tarde pra mim, boa tarde pro passarinho. Aí, você viu, tirico-tico. Marina Cornel, um beijo pra você, eu perdi mão de longe pro Cid. Quem também tá mandando alô aqui, já mandou os 28 áudio, o Marcinho Luiz do Primavera e a Raquel Carlos também tá ligada acompanhando o nosso programa no seu ritmo. Já eu mando mais alôs, agora eu vou falar do sorteio. Vai ter sorteio de prêmio aqui, já vamos convidar a galera para participar, né? O que nós temos de prêmio? 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Vamos pro intervalo, que só tem fã.
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0: Marrone aqui na programação da 89. Bom demais, né? Ó. Tentativas em vão. Teve direitos iguais com a Simone Mendes. O novo sozinho, Gustavo Mioto e Murilo Ruffi. Também fez parte aqui desse bloco do programa No Seu Ritmo. Você tá curtindo a programação? Já mandou seu oi de boa tarde aqui? Se você mandou, eu vou registrar a sua participação. Olha, passarinho. Ela disse que tá de aniversário. Mas é mesmo? Então, meus parabéns adiantados e amanhã eu mando os parabéns de novo. Dona Jéssica Barbosa, um beijão pra você, um abraço, tá? Felicidades, muita saúde, alegrias de montão pra você. Feliz aniversário, você merece tudo de bom, tá? Tudo de melhor. Obrigado pelo carinho também de sempre, tá bom? E eu quero saber se vai ter bolo, salgadinho, guaraná. Então, vamos combinando aí que, né, vou passar lá pra comer um pedaço de bolo. 2h32, você que tá curtindo a programação e já mandou sua participação para concorrer a prêmio, ok, né? Cruza os dedinhos, acompanha que já a gente confere aí os resultados aqui do sorteio. Se você ainda não mandou sua participação, manda agora aqui no nosso WhatsApp 996750551. 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Vamos pro intervalo, tá chegando nossa equipe de jornalismo com o Centro América News.
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0: 2h33, quem traz informação é a nossa jornalista Tamara Figueiredo. Boa tarde, Tamara.
3: Olá, boa tarde, Batata. Boa tarde aos ouvintes do Centro América News. O Pix já responde por 20,5% das vendas presenciais em bares e restaurantes de todo o país, segundo o levantamento da Associação Brasileira de Bares e Restaurantes. Embora o cartão de crédito continue como principal meio de pagamento, as transferências instantâneas ganharam mais espaço, principalmente entre pequenos estabelecimentos, negócios de alimentação rápida e empresas das regiões Norte e Nordeste. A pesquisa ouviu representantes de mais de 2.000 pontos comerciais. Esta é apenas a segunda vez que o levantamento inclui uma análise específica sobre os meios de pagamento utilizados no setor. Em 2024, o Pix representava 16,5% das transações. Agora a participação subiu para 20,5%, enquanto o dinheiro em espécie perdeu espaço e passou a responder apenas por 8,3% das vendas presenciais. O cartão de crédito segue na liderança em todas as regiões do país, concentrando 41,5% das vendas, seguido pelo cartão de débito com 25,1%. Outras notícias você acompanha a qualquer momento com mais um Centro América News.
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0: Centro América, 2h40. 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

0: 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E aí, você tem sua estrela perdida? Ei, dona Jéssica, ó, rolou aqui também nesse bloco Maroon 5, Child the Rain, que mais? Banda Malta, Dona da Voz. 2h48, já vai rolar o sorteio aqui, se você já mandou sua participação, cruza os dedos, acompanha, boa sorte. Se ainda não, última chamada, presta atenção. Manda aqui no nosso WhatsApp sua participação para concorrer a um vale-compras de R$120 do Park Shopping Sorriso, da loja DNA Cristão e da Centro América FM, tá? 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Próximo bloco, a produção vai fazer o sorteio desse vale compras de R$120.
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0: Ed Brito Samuel aqui no seu ritmo.
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0: Muito bem, esse é o nosso ritmo da semana, 2h56, chegando ao final da primeira hora do programa No Seu Ritmo, já tenho aqui na mão, a produção fez o sorteio, a gente vai conferir agora quem foi que faturou o Vale Compras de R$120 lá da loja DNA Cristão no Park Shopping Sorriso. Sorteio dessa tarde de sexta-feira, 7 de agosto, hoje quem faturou esse Vale Compras de R$120 foi Juvanil Assunção, é isso? Juvanil Assunção, fone final 08, parabéns! Já já a produção vai orientar como é que faz para retirar seu prêmio, tá? Juvanil Assunção, fone final 08, um vale compras de R$120 lá da loja DNA Cristão no Park Shopping Sorriso. Parabéns, viu?
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8: Tudo igual no reloginho da Centro América, 3:03. Tamo junto por aqui. Vamos sim, parceirinho, ouvi muita, mas tem muita música boa. Aham. Sexta-feira, 7 de agosto, já rolou um sorteio por aqui e agora a gente vai curtir música, mas quem gosta de concorrer a prêmio, vai concorrer a prêmio também. Então você fica bem informado, curte muita música boa, programação top, é líder de audiência, tá todo mundo ligado aqui.
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8: E ainda concorre a prêmios. Nesta hora, segunda hora aqui do programa No Seu Ritmo, nós temos o sorteio de um rodízio oriental do Camelos. Opa, bacana. Hoje, sexta-feira, rodízio oriental no Camelos. Nós vamos sortear para você mais um acompanhante, esse rodízio delicioso, tá? Ó, você vai mandar a mensagem aqui no nosso WhatsApp pedindo para mim: Batata, eu quero o rodízio do Camelos. Já sabe que é um rodízio oriental, né? Manda seu nome completo, o número do telefone, e aí você vai colocar emoji. Ô, Batata, mas eu não entendo muito, não manjo muito desse negócio de emoji, não. O que que é aquele emoji? Os bichinhos lá do WhatsApp, criatura. É, pede pra galera que tá mais informada aí, velho.
0: a gurizada que curte, né, direto, tá? O vô, a avó, o tio, a tia, pede para os mais jovens aí, né? E você que já é descolado, que sabe como é que funciona, manda um emoji perfeito aí para representar que você quer o rodízio oriental do Camelos. Ó, não esquece de mandar seu nome completo no telefone, tá bom? Então você vai pedir para mim, Batata, eu quero o rodízio oriental do Camelos, manda o nome completo no telefone e manda um emoji aí que representa legal, né? O rodízio oriental do Camelos, tá bom? Participa no final da hora, vai ter o sorteio. E olha só que bacana, sexta-feira, né, filho? Gigi D'Agostino, High Five Fuel 3 e 5.

0: 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Perdas e Danos com Sorriso Maroto, Ferrugem e Benzadeiros. Teve também Amor pra Recomeçar, Frejar e Didi D'Agostino. I Fly With You 316 mandou sua participação para concorrer a prêmio. Tá valendo o Rodízio Oriental do Camelos para você que participar comigo agora aqui no nosso WhatsApp. Já manda sua participação para cá. Já mandar uma mensagem pedindo para mim. Batata, eu quero o Rodízio Oriental do Camelos. Manda seu nome completo, número de telefone e responde com emoji que representa aí o Rodízio Oriental do Camelos. Capricha, tá? Daqui a pouquinho vai ter sorteio. Manda aqui no nosso WhatsApp. Hora de intervalo com os melhores patrocinadores do rádio. Tem aqui dicas de entretenimento, tem ofertas, promoções. É. Eu já volto, aqui só tem fã.
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0: 3:17.
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0: Kleberica One, mil adjetivos. É, são todos adjetivos pra ela, né? Você viu? Apaixonado, né, bicho? Apaixonado. Max Bellucci, pena que você já namora. Teve também por aqui Billie Eilish com Birds of a Feather, 3h29. Tem informação chegando por aqui na programação, nossa equipe de jornalismo com o Centro América News. Manda um abração aqui pro meu amigo Fernando de Souza. Fala, guerreiro. Tudo certinho por aí? Ó, última chamada para você concorrer ao rodízio oriental do Camelos, tá? Você manda mensagem aqui no nosso WhatsApp pedindo para mim, ô Batata, eu quero o rodízio oriental do Camelos. Manda seu nome completo, número de telefone, responde com emoji, né? Manda aí qual emoji seria perfeito aí para representar o rodízio oriental do Camelos. Manda pra cá então pedindo pra mim, Batata, eu quero o rodízio oriental do Camelos. Manda seu nome completo, número do telefone, manda um emoji aí que representa o rodízio oriental do Camelos. Tem informação chegando e na volta, isto é rock and roll.
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0: 3h30, Beatriz Schaefer, boa tarde.
4: Edilson Batata, boa sexta-feira a você e aos ouvintes que nos acompanham. O tambaqui, um dos peixes mais queridos da mesa dos brasileiros, pode desaparecer dos rios se nada for feito. Por isso, a espécie entrou na lista de animais ameaçados de extinção e a pesca em ambiente natural pode ser proibida em todo o país. A boa notícia é que o tambaqui, criado em cativeiro, continua liberado para consumo. A medida busca dar um fôlego à espécie e evitar que um dos símbolos da Amazônia suma de vez da natureza. Tá aí, para os amantes de pescaria, essa é uma informação importante. A gente se encontra a qualquer momento aqui na Centro América FM. Até já.
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0: 3h32.
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0: Central América, 3:37. 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

0: Rita Lee, na voz do Rogério Flauzino, Jota Quest, Eu Queria Ser Você. Também teve aqui nesse bloco Ted Sims com The Door. Que tropa de elite, osso duro de ruê. Som do Tijuana matando saudade no bloco do Easter Rock and Roll. Bom demais, né? Muito bem, você que mandou sua participação para concorrer ao Rodízio Oriental. A produção já tá juntando todas as participações aqui. Vai fazer o sorteio agora na hora do intervalo. Então, cruza os dedinhos, né? Vai torcendo aí, tá? E acompanha que na volta a gente vai conferir juntos quem foi que faturou o Rodízio Oriental do Camelos.
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1: Música boa, prêmio, informação e alegria alto astral sempre, sempre, sempre. Wesley Safadão com o Rei Vaqueiro Displicente. Também teve o Bruno

0: hoje. Já já a produção vai entrar em contato e orientar como é que faz para retirar seu prêmio, tá bom? Então quem ganhou o Rodízio Oriental hoje do Camelos foi a Carolina Eduarda Pauletti. Parabéns!
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4: Muito bem, 4:06, sexta-feira, 7 de agosto. Música e mais música e só sucesso rolando por aqui, hein? Programação top, alegria, alto astral lá em cima. Passarinho incomodando. Tô brincando, fica. É, a nossa tarde é mais legal por aqui, viu? Líder de audiência, viu? Já me falaram. Falou pra você também? Sim. Falou, Batata, não tem boca. Onde a gente vai, tá todo mundo ouvindo você. Tá todo mundo ouvindo a
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4: Essa mesmo. E aí, pronto, é isso aí mesmo. Líder. Líder de audiência. Bom, e a gente retribui, claro. Sempre agradece você, meu amigo, você, minha amiga, que está aí acompanhando, seja conectado pela internet ou sintonizado nos 89,3. Alô, Sinop, Lucas do Rio Verde, Nova Biratã, Cidade Vera, Feliz Natal. Pessoal de Tapurá, Ipiranga do Norte, Boa Esperança do Norte. Pessoal da Primaverinha, né? E da nossa querida Cidade de Sorriso, pessoal no comércio, nas indústrias, nas empresas aí, pessoal da rodagem, né? Na logística, fazendo as entregas, motorista de aplicativo, taxista, motora do coletivo, essa galera toda aí, galera massa, meus amigos caminhoneiros e caminhoneiras, grande abraço. Deixa eu falar de sorteio aqui, já que vocês gostam de prêmio, tem mais prêmio pro ouvinte. Nesta hora aqui, nós vamos fazer o sorteio de um dia de pesca pra você, mais um acompanhante lá no Recanto da Viola. Bora pescar no Recanto? Maravilha, né? Pra concorrer, você vai mandar uma mensagem aqui no nosso WhatsApp pedindo pra mim. Batata, eu quero pescar no Recanto da Viola. Manda seu nome completo, número de telefone e vai concorrer a um dia de pesca pra você, mais um acompanhante. E o dia de pesca do Recanto é legal porque a isca e a tralha de pesca é tudo por conta do Recanto. Top, né? Você só combina com o seu ou a sua acompanhante, ganhou, vai pra lá e curte um dia de pesca. Agora responde pra mim. Você é um bom pescador? Ou você é uma boa pescadora? Não, tem gente que fica sapateando na beira do... E quer pegar peixe ainda, né, passarinho? Tem tudo isso. Ave Maria, ó. Manda aqui então. Batata, eu quero o dia de pesca no Recanto da Viola. Nome completo, número de telefone. Responde pra mim se você é um bom pescador ou uma boa pescadora, tá? Manda aqui pra gente saber se você manja mesmo dos Paranauê.

0: É, lembrando aqui esse sucesso do João Bosco e Vinícius, final de semana, final de contas, já é sexta-feira. Já estamos no clima. Chove, chove, Jorge Matheus, faz hora, hein, Jorge Matheus? Faz hora. O clima tá seco, calor. Leandro Romário, Ícaro Gilmar, Corações Egoístas, também fez parte aqui desse bloco do programa No Seu Ritmo. E aí, quem vai pescar no Recanto da Viola? Bora? Manda sua mensagem pra cá, tá valendo um dia de pesca com direito acompanhante no Recanto da Viola. Isca e tralha de pesca, tudo por conta do Recanto. Você vai mandar sua mensagem pra cá pedindo pra mim: Batata, eu quero pescar no Recanto da Viola. Manda seu nome completo, número de telefone e responde aí: você é um bom pescador, uma boa pescadora? É? Ou é daqueles que fica fazendo piseiro na beira do... É, pega nada, só incomoda. Conta pra nós, manda aqui: Batata, eu quero pescar no Recanto da Viola, nome completo, número de telefone, vai participando, já já vai ter sorteio, tá?
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0: 4:18.
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0: É o PPA, Pedro, Paulo e Alex por aqui no seu ritmo. Ai, ai, ai. Fuma do PPA, teve também Evandro Júnior com Diego e Vitor Hugo, Cair na Sua Lábia. Irmão da Lua, ele, Zezé de Camargo. Última chamada para você concorrer ao dia de pesca do Recanto. Você já mandou sua participação, cruza o dedinho, boa sorte. Mas e aí, você é bom de pesca? É mais ou menos? Não, participa igual, se você não manja muito de pescaria, é bom que daí você já vai e pratica. É, uai, né? Manda sua participação aqui no nosso WhatsApp 996750551. Você vai mandar uma mensagem pedindo para mim. O Batata, eu quero o dia de pesca do Recanto da Viola. Manda seu nome completo, número de telefone e vai concorrer a um dia de pesca para você, mais um acompanhante, tá? Então só combina com o seu ou sua acompanhante. Isca, tralha de pesca é por conta do Recanto. Então fica fácil, tá? Então manda sua mensagem para cá. Pedindo pra mim, Batata, eu quero o dia de pesca do Recanto da Viola, seu nome completo, número de telefone e responde aí. Você é bom de pesca ou mais ou menos? Responde pra gente.
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0: 4:32, quem traz informação agora é a Tâmara Figueiredo. Oi, Tâmara, boa tarde.
3: Boa tarde, Batata. De volta com mais um Centro América News. O concerto O Futuro Começa Aqui levará música sinfônica gratuita à população neste sábado. A apresentação começa às 19 horas no estacionamento do Parque Shopping Sorriso e reúne a Orquestra SESI Mato Grosso, sob a regência do maestro Fabrício Carvalho, ao lado do cantor Gabriel Marcolan. O espetáculo traz clássicos da música brasileira e internacional em versões sinfônicas. O repertório inclui samba de Mulher, Fascinação, Ai Que Saudade Doce, Nova York e Evidências. A apresentação também terá a participação das solistas Akane Izuka e Maria Azevedo. Segundo o SESI Mato Grosso, a proposta é aproximar o público da música orquestral e democratizar o acesso à cultura. A programação inclui ainda a exposição fotográfica SESI 50 anos, com 140 imagens que contam a história da instituição no estado em uma experiência imersiva. A entrada é gratuita, mas os ingressos devem ser retirados antecipadamente pela plataforma Simpla. Outras notícias você acompanha a qualquer momento com mais um Centro América News.
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0: 4:34.
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1: 4h45, conhecido também como 15 minutinhos para 5. Rolling Stone Satisfaction, teve também por aqui Ira, na versão acústica. Dias de Luta, boa, esse é o Easter Rock and Roll. Bora para mais um intervalo, você que participou direitinho aí para concorrer ao Dia de Pesca, presta atenção e acompanha, que a gente vai conferir juntos quem foi que faturou o Dia de Pesca no Recanto, já já no próximo bloco.
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10: Olá, estamos de volta. Eu sou Paulo Vaz e hoje eu quero falar sobre o relevante reconhecimento da dupla Paul Simon e Art Garfunkel, que é algo inquestionável. Antes desse reconhecimento, o disco de estreia, em 1964, ficou encalhado nas prateleiras, mesmo com a bela melodia de The Sound of Silence. Com o fracasso do álbum, a dupla se desfez. Mas o jogo iria mudar um ano depois, quando o folk rock ganhava força e o produtor Tom Wilson, que já trabalhava com Bob Dylan, acrescentou por conta própria a gravação do baixo, guitarra e bateria. Surpreendidos com o sucesso, a dupla Simon e Garfunkel retomou os trabalhos apresentando a nova versão no álbum de 66, Sounds of Silence. A canção também foi destaque na trilha sonora do filme The Graduate, que foi totalmente composta pela dupla. Em uma apresentação para um programa de TV canadense, o músico Paul Simon entrou em detalhes sobre a inspiração por trás da faixa e em um discurso que, surpreendentemente, ainda possui significado relevante na nossa sociedade, mesmo que passados mais de 50 anos.
11: One of the biggest hang-ups we have today is the inability of people to communicate
0: not only on an intellectual level, but on an emotional level as well. So you have people unable to touch other people, unable to love other people. And this is a song about the inability to communicate, called Sounds of Silence.
10: Desde 1966, Simon & Garfunkel já fazia um discurso sobre a falta de comunicação entre as pessoas através da música. Então, vamos ouvir Paul Simon & Art Garfunkel, The Sound of Silence, no sucesso que você não esquece.

0: Eu sou o Paulo Vaz e aguardo a sua audiência para mais uma história de um sucesso que você não esquece. Até a próxima edição. Bye, bye.
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3: Muito bem, chegando ao final, finalizando por aqui o programa No Seu Ritmo. Já tem batidão sertanejo, aguenta aí, que nós vamos conferir quem foi que faturou o dia de pesca do Recanto e tem mais prêmio.

Andressa Vicente de Souza, fone final 24, faturou então o dia de pesca no Recanto da Viola. Já a produção vai orientar como é que faz para retirar seu prêmio. Parabéns então, viu? Tá aí quem faturou hoje o dia de pesca do Recanto, foi Andressa Vicente de Souza. Nós vamos finalizando o programa no seu ritmo e já tem batidão.

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1: Arroz, meninas e as meninas que gostam do sertanejo. Bora relembrar o sertanejo bom. Que velho sertanejo raiz, a boa moda de viola, pagodão sertanejo, moda chonado. Tudo junto por aqui pra gente recordar e matar saudades. Tá no ar nossa edição do Batidão Sertanejo e tem prêmio pra você que é ouvinte. Ó, você pensou que ia, né? Que tarde é essa, menina? É prêmio demais. Nesta hora aqui do Batidão, nós vamos sortear aqui, ó, o Park Shopping Sorriso está com uma super promoção do Dia dos Pais. 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Tá a fim de concorrer esse kit perfume e body splash? Hã? Então você vai mandar a sua mensagem aqui no nosso WhatsApp com seu nome completo, número de telefone e a frase: Dia dos Pais é mais especial no Park Shopping Sorriso, tá bom? 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Guilherme Santiago para começar aqui com o Bolo Doido.

0: Já começou animado por aqui o nosso batidão, hein? Você tá doido. Que sequência maravilhosa, ó. Jorge Matheus, Paixão Goiana. Teve o Edson Hudson, Mulher, Cerveja e Viola. Não, também. Girassol com João Bosco e Vinícius e a primeirinha, Bolo Doido, Guilherme Santiago. Manda sua participação pra cá que já já vai ter sorteio pra você, ouvinte Centro América. 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Você vai concorrer a um kit de perfume Body Splash do Park Shopping Royale e Centro América FM, tá bom? 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Então tem aqui para você um kit de perfume Body Splash lá da Royale, tá? 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Capricha aí que já já tem sorteio.
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0: Mike Lian, e esse batidão de viola bonito demais, no ponteio da viola. Mike Lian, antes teve Tião Carreira e Padinho, os Reis do Pagode, a vaca já foi pro brejo. Zé Carreira e Carreirinha interpretando Boi Soberano, essa moda é boa demais também, viu? Ó, mais uma chamada pra você concorrer aí, tá? Última chamada pra você concorrer a um kit perfume e body splash lá do Parque Shopping Sorriso e da Royale, tá? Manda sua participação aqui no nosso WhatsApp, você vai mandar o nome completo, número do telefone e vai mandar a frase. 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E em comemoração, tem aqui do Parque Shopping Sorriso, da Royale e da Centro América FM um kit perfume e body splash pra você. 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Já já no próximo bloco tem sorteio.
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0: 5h34, Beatriz Schaefer, boa tarde.
3: Edilson Batata, de volta ao Centro América News em minha última participação dessa sexta-feira. A torcida tem um encontro marcado hoje às 19 horas lá na Arena Sorriso, viu? O Sorriso Hornets entra em quadra em busca de mais uma vitória na Superliga C Feminina de Vôlei. Conta com o apoio da comunidade para seguir invicto na competição. A entrada é gratuita. Prestigiar o esporte local é incentivar os talentos da cidade e fortalecer a caminhada rumo à Superliga B. Estaremos todos torcendo para as meninas do Hornet Voleibol. A gente se encontra na segunda-feira a partir das 7 no Primeira Página. Bom final de semana e até lá.
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0: Temperatura em Sorriso 35 graus, previsão para hoje à noite 21.
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1: 5h48, ei, saudade, hein? Não, passarinho, não é da minha época, mas é das antigas aqui, né? Músicas boas pra recordar e matar a saudade, clássico sertanejo. Se Ainda Existe Amor, Leonardo. Antes teve João Paulo e Daniel, Fogo de Amor. Teve também Jean Giovanni, Amante Anônimo. 5h48. Você participou aqui pra concorrer ao kit perfume mais body splash lá do da Royale, do Pet Shop em Sorriso. A produção já tá fazendo o sorteio agora. Eu vou pro intervalo, na volta a gente já confere.
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1: Muito bem, a produção fez o sorteio aqui, já vamos rapidinho aqui, né? Porque o expediente é até às 6. Vamos conferir quem foi que faturou o kit perfume mais body splash lá do da loja Royale, no Park Shopping Sorriso. Presta atenção aí, quem foi que faturou? Ledaí Fátima Heman, fone final 89. Ledaí Fátima Heman, fone final 89, faturou então um kit perfume e body splash lá da loja Royale do Park Shopping Sorriso. Parabéns, viu? Ledaí Fátima Heman, fone final 89. Parabéns, já a produção vai orientar como é que faz para retirar seu prêmio, tá bom? E olha só o modão chegando por aqui. Rio Negro e Solimões com Daniel e o Desatino.
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1: Centro América, 5:56. 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
1: É, não dá tempo para mais nada não. Passarinho, vambora. Vamos que o tio Lodi tá chegando aí. Quer que repete os ganhadores rapidão? É, porque teve sorteio que foi agora, né? Então hoje, às 14h, tivemos sorteio de um vale-compras de R$120 da loja DNA Cristão, lá no Parque Shopping Sorriso. Quem ganhou foi Juvanil Assunção. Às 15h, tivemos sorteio de um rodízio oriental do Camelos. Quem faturou hoje foi a Caroline Eduarda Pauletti. Às 16h, tivemos sorteio de um dia de pesca no Recanto da Viola. Quem ganhou hoje foi Andressa Vicente de Souza. E agora, fechando aqui o Batidão Sertanejo, teve sorteio de um kit de perfume e body splash lá da loja Royale no Parque Shopping Sorriso. Quem ganhou foi Ledair Fátima Herman. Fechou? Gente, até amanhã. Amanhã, sabadão, eu chego aqui às 13h, né? E aí, às 14h, eu e a Silvia Letícia com o Vibe Centro América. Tchau, tchau! Na sequência, tem Bolicho da 89 com o tio Lodi. Excelente noite de sexta-feira pra você.

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5: Ainda se escuta este grito do cacique da UCBEL.

0: Tio Velho.
1: Ah.
0: Tu sabe quem vem vindo aí, tchê?
2: Quem?
0: É o Lodi.
1: Mas qual é a novidade disso, homem de Deus? Luiz Lodi, aquele horroriço de bonito, tchê. Luiz Lodi, o mesmo? O mesmo de ontem, o mesmo de ontem, de hoje e de sempre ao teu lado. Calmo, tranquilo. Ah, calmo, tipo chá de boldo, né? Calmo, não faz mal pra ninguém. Calmo, tranquilo e sereno, feito baile de moreno. Tchê, pra alegrias de muitos e muitos e muitos e muitos, desespero de alguns, estamos chegando com o bolicho. 18 horas, 7 minutos. Sexta-feira, sexta-feira, sexta-feira. 7 de agosto, hoje é sexta-feira. Então vamos embora, começando o nosso final de semana aqui na Centro América. Agora por diante, oficialmente decretado final de semana começado, tá, tia? Mas não te esqueça que segunda-feira tem promissória pra nós pagar, viu, tia? Não te exalte, não te anime, não te traque.

0: A maneira pra ser boa tem que ser grossa, uma barbaridade. Vamos embora.
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0: O Rio Grande passa por aqui, mas tu fica grudado comigo o tempo inteiro, tá bueno, tchê? De agora por diante, a excelência musical do nosso Rio Grande amado. Seja bem-vindo ao Bolicho da 89.
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0: Fala, tchê. Mas, homem de Deus, saímos botando sala estufada de alegria com... Diretamente lá do fundo da grota vem o gaiteiro Ney Matana, do conjunto musical Fundo da Grota.

0: Grupo Cordiona cantando e encantando. Grupo Cordiona cantando e encantando no bolicho. Também tivemos os Serranos entrando no Mombolé. Essa música entrando no Mombolé foi conhecida pelo grupo do Elton Saldanha. Na verdade, é do alemão do Mamboré. É um cantor que hoje ainda, se não estou enganado, ainda está junto com o Elton Benício Escobar Saldanha. É, baitaca, um gaiteiro, a moda, esse gaiteiro até eu queria ser, gente. Seja bem-vindo ao Bolicho, bem-vindo a Centro América, compadre velho, até as 9 horas, o Rio Grande está à tua disposição. Serva teu mate, o teu teres, o teu limpo, hoje, atenção, hoje tá liberado, inclusive já tô com a minha garrafa de 3 fazendas com o Hundenberg aqui em cima do balcão, deixa eu pegar aqui, vou botar aqui do lado, muito bem, vira o barulho aqui. Pois é, aqueles corotinhos, tá? Aqueles corotinhos, aquelas granadinhas, tá? Já é boa. Chega a juntar água na boca. Daqui a pouco tá liberado pra nós tomar um limpador de peral de goela, tá bom, tchê? Salve o bolicho, viva Centro América, tamo junto. Tia Banque!
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0: 18:22.
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0: Na hora do mate do teu boliche de 89, a simplicidade de Três Léguas. Três léguas de solidão não são três léguas de campo. Luiz Marenco chegando pra cantar. É uma de atrás da outra, a outra melhor que a uma. E o bolichão tá assim, meu compadre velho. Amigo, meu chasque não tem floreio.
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5: Boa noite, meu amigo Lote. Hoje aqui nós estamos chegando um pouquinho mais cedo hoje, né? E aí, o programa do Dia dos Pais vai ser ao vivo? Um abraço, amigão do NEC da Nau. Você pode tocar para nós hoje o Facão 3 Lista? Até amanhã. Não, até domingo.
6: Por aí que é mais valente do que aquele do reino trançado. Então tá na hora do meu facão 3 Lista, tia.

0: Lorde, eu ia pedir essa música agora, velho. Você já tá tocando aí. Cadê a Lanche? Já tô escutando ela.
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0: 18h51, os Monarcas cantando música do Edson Gaúcho, o Vento, participando do Bolicho, vamos que vamos. Meu compadre Careca, o Careca do Lanche, boa noite, boa noite. Um abraço especial aí pro Gilmar, Gilmar Seibert, Gilmar Pôr do Sol lá das Chacras Buritis, boa noite, boa noite. Um abraço pro meu compadre Chocolate, boa noite. Um abraço pro doutor Antônio. É, meu compadre Antônio, doutor Antônio, meu compadre Roberto Soares, que tá lá em Rondonópolis escutando o nosso Bolicho, boa noite, Roberto. É, o Roberto é irmão do Toninho, do Tonico Soares, que mora em Chapecó. Um abraço do tamanho do Rio Grande. Também tomei uma água hoje, digamos assim, com meu compadre Edman Prado. Um abraço, Edman Prado. Firme, forte, meu irmão velho, tamo junto. Também tomei um cafezito hoje de estribo com meu compadre Wesley Tecchio. Boa noite, boa noite, boa noite. Teve lá pelo rancho e lá em Sinop, para nós completar o nosso abraço. Primeiro tem um abraço para Ângela Fusinato. Ontem eu vi que o compadre e a comadre estavam muito divertidos lá naquele tal de baile temático lá na antiga da pizzaria. Mas que barbaridade! Tem baile o abacate vai. Esse é bonito, meu compadre. Manda um abraço aqui para nós, o polaco, seu Arlindo. Tamo junto, tá na escuta do programa, boa noite, boa noite, boa noite. Um abraço, meu compadre velho, Gilmar, leva um abraço lá na Chácara Buritis para o papai e para a mamãe. É um prazer, e daqui uns dias nós vamos se encontrar em outra festa de novo, lá no Pontal do Verde, acho que é, não no Pontal, lá, outra aqui no, a outra festa que vai ter agora em setembro do presidente Pigato. Já vou lembrar o nome o Gilmar já tá digitando aqui, na Tropical, exatamente, setembro tem festa Tropical do presidente Pigato, vamos estar junto por lá também, tá, Gilmar? Lógico que eu não posso assar carne, né, tia? Eu tenho um problema de abrir latinha que me estraga as unhas, então alguém que faça o serviço pra mim, né, tia? Um abraço, meu compadre. Um abraço lá pra Nalva e Poneco lá no Vila Real. Nalva, domingo 8 horas da manhã, faça chuva, faça sol, temporal, sol, calor, tempestade de areia, o Bolicho é ao vivo, minha comadre. Bolicho 89, especial Dia dos Pais. Então é o seguinte, a regra do Bolicho é uma: domingo não vamos trocar o corpo esgolepado, de jeito nenhum, mas nem pagando nota de 50 pila, de jeito nenhum. A não ser que seja nota de 100, né? A gente começa a conversar, né, tia? Ah, sim, né? Um abraço, Nalva. Um abraço pro Neco. Margarete Baú do Sinop. Boa noite, boa noite, boa noite, boa noite. Minha comadre Rose, que tá lá em Piratuba, na Bela e Santa Catarina, esperando a música pra sair dançando pela sala.
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0: Tempo bom, né, tchê? Pra lembrar meus 35 anos. Não fazia nada igual eu faço hoje, né? Nada, nada, nada. Vamos embora.

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2: Do jeito que tu gosta, do jeito que tu me ajuda a fazer. Bolichão da 89, tchê, vamos que vamos, dele que dele. Dezenove horas e dois minutos, mandar um abraço aqui pro meu compadre Marcos Eduardo, do Village. Já vou ver o teu vídeo.

Pelo jeito é uma comida, uma boia, como diz o gaúcho, né, Marcos? Marcos Eduardo Village, boa noite, boa noite, boa noite, boa noite. Juliano Matheus Jung, Manlode, manda um abraço pra Chaca Fusinato. Tamo junto, grudado com a abacate, com a dona Ângela, com a gurizada. Vamos que vamos, meu compadre Juliano Matheus. Tô louco pra ter uma... Ô, Juliano, tô louco pra ter uma festa e o abacate pagar uma gelada pra nós, né? Ah, não, temos que... O que tu acha, meu compadre velho? Vamos que vamos, né, tia? Comigo também é meu compadre Pardal, professor, não é o professor Pardal da Disney, é o Pardal de Sorriso, boa noite, Pardal gremista, boa noite. Na tampa do refresco da Centro América, meu compadre Zanata Gaiteiro, boa noite. O recado do Gaiteiro com os Bertucci, pro meu compadre, pro compadre dele também, Leomar Mesh, alô Leomar, um abraço do Boliche do 89, meu compadre velho.

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19h17, homem de Deus, os Ribeiros, décima de baile. Vamos, dele que dele, bote que bote, tchê. Ô, meu compadre Marcos Eduardo é o Marcão agrônomo, né, tchê? Que aqui tá sintonizado aqui, tudo elitizado a coisa. Boa noite, compadre Marcos agrônomo, boa noite. É, manda uma música aqui pra nós. Um alô pra filha Isabela, a sogra Terezinha. Alô, dona Terezinha, boa noite. Alô, sogro Guido, boa noite. Tio Beto Hoffman, tia Jani Hoffman, tio Amarildo Vedana, boa noite, Amarildo Vedana. Tia Lisete Hoffman, tamo junto. Que família comprida, que família grande. Gaúcho não fala grande, gaúcho fala comprido, né? Que barbaridade. Alô, Marcão. Um abraço pra família Hoffman. Família Vedana, na pessoa do meu compadre Amarildo. Seu Guido, dona Terezinha, tamo grudadito no boliche, tchê. Outro Marcos que tá comigo, esse é Marcos Cavaleiro, é o Zoinho do Industrial Nova Prata, não é o Zoinho da Concreforte, é outro Zoinho que apareceu por aqui, compadre velho, especialista em carnes embutidas, vamos dizer assim, né, Marquinhos? Né, Zoinho? Um abraço, Marcos Cavaleiro, muito obrigado. Tem também a Maria Genesi, lá da farmácia. Sabe que eu tenho uma neta chamada Maria e uma irmã chamada Genesi. Olha que eu vou ser parente ainda, hein, dona Maria? Alô, Lodi, boa noite, dona Maria Genesi. Manda um abraço aqui pro pessoal da farmácia. Manda um alô pra nossa equipe que tá todo dia ligado contigo, escutando o teu programa, botando lá na farmácia, que não chega lá da Maria Genesi. O pessoal chega meio lero-lero, eles botam o som e começam a dançar com o pessoal nem remédio compra, já sai dançando e já sai curado de lá mesmo, né, tia? Eu aumento, mas não invento, como diz o cara da televisão, né? Um abraço pra equipe da Maria Genesi, o pessoal da farmácia, grande gurizada grudadito no bolicho. E agora é o seguinte, ó, quero ver quem é que tem café no bolo, hein? Tu tá afim, tu gosta de tomar tererê? Um kit tererê pra você presentear o teu pai, vai bem? Então é o seguinte, meu compadre, deixa eu tomar um gole de pinga aqui que eu trouxe o meu corotinho e já falamos aqui. Hoje é sexta-feira, pô, tá liberado pela chefia pra nós tomar aquelas granadinhas aqui, tá, tia? Garrafa não pode, as granadinhas pode, então tá bom. Vamos fazer o seguinte, um ganhador, um kit tererê. A Rede Rural preparou para ti um presente perfeito para o Dia dos Pais. Concorre agora um kit tererê completo. Mas presta atenção, para participar envia teu nome completo, telefone e um áudio de até 15 segundos, não pode passar de 15 segundos, falando uma frase que teu pai sempre diz para ti, tá? Então você manda o nome do meu pai é fulano e ele sempre fala isso, no máximo 15 segundos, tá bom, irmãos? Tô te esperando na volta da paleta para mim te oferecer um kit tererê lá da Rede Rural, a loja do William, do Robson e do Lalau, cantando bonito comigo. O compadre Marcos, Marcão Velho. Mano Lima, como é que eu tô nesse corpo, hein, Marcão?

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0: 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Pro meu compadre José e pra dona Sônia que pediram pra dançar esparramado.
1: Vamos
0: embora então, tchê. Tá chegando o Porca Véia. Silmar Assis do bairro São Mateus, boa noite, boa noite, boa noite. Compadre Edson Rampaneiro do Bom Jesus, tamo junto, meu compadre, velho. Vamos embora.

0: Meu chapéu da aba comprida. É, meu compadre José Soares, o que que teu pai te falava, tchê? Fala pra mim aqui.
1: Boas noites, Lodi, velho. Meu pai dizia assim, come o que tem e agradece o que vem.
0: Mas é sempre assim.
1: Esse era o ditado dele.
0: E de vez em quando nós não escutávamos o homem, né, tchê? Um abraço, meu compadre José Soares, Jardim Ocidental, Eluir Kaminski, Rota do Sol. Boa noite, boa noite, boa noite. Elisandra Krasminiek, o pai dela também falava? O que que o pai falava, Elisandra?
2: Lodi, meu pai sempre falava, estude, tá? Não ocupa espaço, ninguém tira de você e você leva onde você for.
0: Não perde
2: meu
0: nunca,
2: pai Aldo, um pai amado. É Elisandra Krasniewicz aqui.
0: Krasniewicz, vamos repetir o sobrenome aqui, meu irmão, pera aí, fala de novo aí pra mim.
2: É Elisandra Krasniewicz aqui.
0: Agora eu aprendi. Parque Universitário, boa noite, Elisandra. Boa noite pra Silmara, boa noite pro José. Boa noite pro Sérgio Becker. Sérgio Becker tá saindo de Nova Miratã, escutando o nosso bolicho. Brasil de Bombacha é a marca pedida, vamos que vamos. Lena, o que que tu grava do teu pai, comadre?
3: Boa noite, Lodi.
0: Boa noite.
3: Como dizia meu velho pai, Expedito Luiz Sebastião, quem não pode com pote, não pega na rodia.
0: Azar, seu Sebastião, velho. O nome já diz tudo, né? Lenir de Jesus Sebastião. Um abraço, Lena. A Lenir é a Lena, claro, né, Lote? Que barbaridade. Mandar um abraço também pro Jamison. O Jamison está escutando nós lá em Nossa Senhora do Socorro, em Sergipe, escutando a música nossa. Boa noite, boa noite, boa noite. O que, que é tudo esses áudios aí? Então tu grava aí. O que, que teu pai fala pra ti? Sempre fala. O meu pai falava assim, cuidado com a cinta se eu te pegar. 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Manda para mim teu nome completo, o telefone e um áudio do que o teu pai falava. O que que o teu pai falava para ti? Meu pai falava assim, não come tudo sorvete de uma vez, guarda um pouco e depois tem mais. Tá bueno, tchê?
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2: Meu compadre Gilmar, o que que seu Eni falava pra ti, Gilmar? Fala a verdade, não vai mentir pra mim, hein? Fala, compadre Gilmar.
3: É, dentre tantos conselhos que meu pai me dava, e até hoje continua me dando, graças a Deus, eu lembro de um que ele falava assim: olha, moleque, se você se comportar durante a semana, sábado eu vou te levar junto lá na cidade. Lá pra você ver os outros piazinhos tomar picolé.
2: As que barbaridade!
4: É prazer imenso pra mim.
2: É o sistema do pago antigo, né, tio?
4: Homenageando o rei da trova. Eternamente
2: Gildo de Freitas.

0: 19h52, atrás a Norte no Mas, meu compadre Fernando. O que que teu pai fala ou falava pra ti, Fernando? Fala comigo aqui no meu ouvido, meu compadre.
1: Oi, Tilober, tudo bem?
0: Ah.
1: Meu pai dizia sempre a nós que nunca, não era obrigado a dar a palavra, mas se desse a palavra, tinha que cumprir.
0: Era fio de bigode, né, Fernando, velho? Aqui não, jacaré. Um abraço, meu compadre Fernando. Esse é o sistema, antigo, né, tio? Não arrepiamos no... Não arrupiamos na subida. Já o Edson Rampanelli parece que não tinha lavado o ouvido. Foi isso que aconteceu, Rampanelli? Fala comigo.
2: Boa noite, Lodi. Tudo noite. Beleza? Tudo tranquilo? O pai falava sempre assim, estuda pra medicina. E eu fui lá e estudei pra oficina.
0: Barbaridade.
2: Beleza? Um abraço.
0: Mas aí errou de pulo, meu compadre. Como é que pode, tio? Passa na farmácia lá das meninas lá da Maria Genesi pra limpar o ouvido, tá, Rampanelli? Um abraço, meu compadre, muito obrigado. Gilmar Fonseca, o que que teu... Gilmar, como é que é o negócio aqui? Fala comigo.
3: Buenas, Valdiver.
0: Buenas.
3: Meu pai sempre dizia, quem duvida é louco.
0: Mas eu também acho, viu? Principalmente na situação atual, né, tchê? São frases que não saem nunca do gargalo, tchê. E o Gilmar também pediu pra ouvir. Galgo Penharol, vamos embora. Vai mandando teu chasque, tá?

0: Vamos que vamos. Quase 8 horas da noite, vamos mandar um abraço aqui pro meu compadre Wesley Tecchio. O Wesley agora ligou o rádio de fato, antes você estava no trânsito, agora tá em casa, junto com a patroa, junto com as filhas, tomando um que suco. Boa noite, boa noite. Tá de férias, né, tchê? Um abraço, meu compadre Wesley. Muito obrigado pela tua companhia, pela tua sintonia, principalmente pela tua compadraria, tchê. Vamos que vamos! A Lena do São José, que é a música, então fala comigo, Lena.
1: A noite, Lode, de novo. É a Lena de novo aqui. Lena. É. Manda aquela lá do fundo da grota pra nós, baitaca.
0: Só se for agora.
1: Vamos tomar uma.
0: Vamos. Quer
1: as ideias?
0: Vamos, bora.
2: Buenas, gauchada amiga, tudo tranquilo e tirindo. 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